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0: 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São 2 horas.
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São 3 horas. 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

0: F Canal, são 4 horas.
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0: 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São 5 horas. 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

0: F Canal, são 7 horas.
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0: 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São 8 horas.
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0: 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São 9 horas.
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0: 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São 10 horas.
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0: 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São 11 horas.
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0: 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É meio-dia.
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0: F Canal, são 13 horas.
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0: 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São 14 horas.
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0: 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São 15 horas.
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0: 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São 16 horas.
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0: F Canal, são 17 horas.
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0: F Canal, são 18 horas. 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

0: F Canal. São 19 horas. 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

0: 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São 20 horas.
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0: Muito boa noite, seja bem-vindo à Famalicão Canal, muito boa noite e estamos com mais uma edição do Analisar Factos. Hoje colocamos sobre análise os temas que marcam a agenda da Assembleia Municipal em Vila Nova de Famalicão. Cumprimento os representantes presentes em estúdio do PSD, do PSD não, do PS. Temos o Hélder Lopes, é estreante no programa, muito obrigado, Hélder. Da CDU, o Silvio Sousa. Boa noite, Silvio, e muito obrigado também por estar presente. Agradeço ao Paulo Lopes da Iniciativa Liberal e também ao António Pinheiro. António Pinheiro do Chega. Muito obrigado. Era bom que estivéssemos aqui também o PSD e o CDS. Nesta primeira parte do nosso debate, vamos focar-nos em dois eixos fundamentais para os famalicenses: o investimento financeiro nas infraestruturas municipais, de lazer e desporto, o arranque de mais um ano letivo nas nossas escolas. Arrancamos com o financiamento aprovado para a reabilitação das piscinas municipais de Famalicão, um investimento de cerca de 3,4 milhões de euros, suportados por um empréstimo a 20 anos. Ora, temos então o PS, que tem sido muito crítico relativamente a este empréstimo, Hélder Lopes. Como é que digamos que concordam com a urgência da requalificação das piscinas municipais ou consideram este modelo de empréstimo que sobrecarrega desnecessariamente o futuro financeiro do município?
1: Muito boa noite. Começo por cumprimentar o painel aqui presente. Cumprimento também todos aqueles que em casa nos estão a ouvir e que nos vão acompanhar neste serão de debate da atualidade política do município de Famalicão. O Partido Socialista, acima de tudo, gostava de deixar vincado que não se opõe à requalificação das piscinas municipais. Muito pelo contrário, o Partido Socialista é a favor da requalificação das piscinas municipais. O molde em que vai ser feito é que está em várias vertentes um bocadinho desvirtuado daquilo que são as reais necessidades do município e muito menos a forma como está a ser feito o financiamento. O município propõe-se a fazer, a contrair um empréstimo de 3,4 milhões de euros a 20 anos, prolongando assim o endividamento do município durante um longo período, sendo que isto é fruto de uma má gestão que tem vindo a acontecer. Já no último exercício municipal, houve um prejuízo acumulado de 2,9 milhões de euros. A seguir, temos um orçamento municipal de 274 milhões, presumo que não estou a cometer nenhum erro, e agora vemos-nos aqui perante a situação de contrairmos um empréstimo. Não conseguimos encontrar aqui uma lógica quando sabemos que há um excedente orçamental. Como é que conseguem contrair e hipotecar durante 20 anos parte daquilo que são as finanças públicas do nosso concelho, ao abrigo de algo que dizem ser de extrema necessidade e que falámos vezes sem conta, sobretudo o nosso presidente Mário Passos, de uma robustez financeira invejável?
0: Mas o PS acha que é propositado estes 20 anos?
1: Não sei. Gostávamos que o senhor presidente esclarecesse a necessidade que teve fazer um recurso à banca para uma
0: Na
1: infraestrutura.
0: vossa opinião, podia ser menos tempo se, a ter que
1: Na
0: recorrer?
1: nossa opinião, se calhar, faça o orçamento todo e aquilo que é o investimento plurianual, onde este investimento vem já devidamente documentado, no investimento plurianual que está de total previsto de 5,12 milhões. Trata-se de uma contradição de gestão, sobretudo quando o mesmo executivo aprovou cerca de 1 milhão de euros para 10 dias de festa. Há aqui uma contradição muito grande, não se consegue perceber muito bem. A isto acresce algumas lacunas quando se apresentam esta obra. Porque, quando é apresentado no portal do município que esta obra vem satisfazer as necessidades, da população em geral para mais e melhor anos e, ao mesmo tempo, a necessidade competitiva. Não é verdade. Isto é mentira, porque não vai satisfazer a necessidade competitiva. Não vamos poder continuar. Vamos O município continua a não poder ter provas de competição naquela piscina. Uma piscina, para ter competição, tem de ter 10 pistas, do 0 ao 9. Pista 0 e pista 9 não se utilizam e as outras restantes utilizam-se, por vários motivos alicerçados junto à competição. A profundidade deve ser de 2,5 metros.
0: Mas esse, mas esse orçamento iria ser muito maior do que 3,4 milhões de euros, okay. Possivelmente.
1: E então agora, sim, concordo consigo, vamos hipotecar essa possibilidade, vamos hipotecar este dinheiro e não vamos satisfazer as necessidades do concelho e a necessidade dos atletas do nosso concelho, que tão bons resultados nos têm dado a nível da natação no país.
0: Mas Mário Passos justifica a utilização desta obra será para as listas que estão em espera dos mais e melhores anos, pessoas que querem entrar para a piscina e não têm espaço.
1: Sim, senhor. E eu concordo com isso. Agora, para satisfazer a necessidade competitiva, a piscina deve ter 2,5 metros de profundidade. E agora, eu gostava de saber como é que isto satisfaz a necessidade do programa Mais e Melhores Anos.
0: Na vossa opinião, não satisfaz, não é?
1: Não satisfaz, claramente. Ou se bem que vai satisfazer a necessidade competitiva só para treino, ou se bem que vai satisfazer a necessidade de Mais e Melhores Anos. Acho que carece aqui de uma explicação cabal e percebermos que nós estamos a ser enganados.
0: Muito bem. A CDU, Silvio, a CDU tem defendido o reforço do investimento público nos equipamentos de acesso universal. Considera que esta obra garante o acesso democrático ao desporto para a população famalicense ou há riscos de subida de custos e taxas para os utilizadores?
2: Antes de mais, boa noite a todos os presentes, boa noite àqueles que nos estão a assistir na plataforma que entenderem, uma saudação especial para eles. Estarem partilhado o seu tempo connosco e para debater também, de facto, estes temas que
0: e
2: são...
0: E têm três plataformas para ver.
2: Exatamente, tem várias plataformas.
0: Facebook, portanto, YouTube e o site.
2: E podem ver a seguir, portanto, não é necessariamente que estejam a ver agora, portanto, é bom dia, boa noite, boa tarde.
0: Exato. Ainda bem, ainda podem bem colocar que estão... questões também,
2: exatamente,
0: vocês respondem.
2: Exatamente, mas ainda bem que, de facto, há pessoas que não é perder tempo, que gastam o seu tempo connosco.
0: Exatamente.
2: Também para ouvir aqui estas opiniões e por isso também é sempre de lamentar a ausência...
0: E é para eles que a Famalicão Canal criou este programa,
2: exatamente,
0: que é para que vocês possam esclarecê-lo.
2: Mas também por eles, lamento mais uma vez a ausência do PSD e CDS, portanto acho que isso é algo que devemos fazer em todos os programas, porque acho que só enriqueceria o debate e também enriqueceria o conhecimento das pessoas que nos estão a assistir, dos famalicenses e não só que nos estão a assistir. Sobre aquilo que coloca...
0: Da nossa parte eles também têm voz, queiram eles.
2: Da nossa parte, sobre estas matérias que estão aqui em questão, nós não temos defendido o investimento em infraestruturas públicas, nós defendemos o investimento, portanto não é algo que tenhamos deixado de bandeira, porque continuamos a achar que o concelho tem um conjunto significativo de carências e que, apesar de orçamentos milionários nos últimos anos, continuam por resolver. De facto, nós vemos muitas conferências de imprensa, muitos anúncios, milhões para ali, milhões para acolá, mas depois, quando vamos a exprimir isso tudo, verificamos que há um conjunto de carências, seja em equipamentos culturais, desportivos, seja também nestes equipamentos de maiores dimensões que nós consideramos muito importantes para um concelho com a dimensão de Famalicão e, no caso da natação, com a tradição que Famalicão tem, nomeadamente com um conjunto de atletas que alcançaram os mais elevados resultados a nível internacional. Posto isto, o que nós consideramos sempre é que o investimento tem que ser ponderado, pensado, programado, pensado, acompanhado, e isso são áreas em que este município tem revelado um conjunto significativo de lacunas. Portanto, isto não é nada que a gente já não tivesse colocado na altura das eleições autárquicas, há aproximadamente um ano. Portanto, este problema que este executivo tem da capacidade de projetar, acompanhar, fiscalizar as obras que se lança, e isso é visível, por exemplo, neste caso das piscinas, mas também, por exemplo, no complexo de atletismo que estamos a aguardar há uns anos valentes, já derrapou várias vezes, já teve várias alterações de projeto, o que é certo é que os atletas continuam à espera. No caso das piscinas, o que é certo é que os atletas também continuam à espera. Esta obra já há muito tempo que é colocada como necessária, de facto, principalmente para a questão da competição, mas não só. E nós consideramos que partilhamos desta opinião que o Partido Socialista tem, que é, se é para avançar para uma obra, preferimos avançar, ou achamos que seria de programar, pensar, planear, executar uma obra que servisse, de facto, a vertente competitiva da natação e que Famalicão pudesse também acolher um conjunto de provas e que teríamos todas as condições para isso, para fazer, seja pela dimensão do concelho, pela localização. Portanto, umas piscinas capazes de provas nacionais ou internacionais seria uma mais-valia para o Conselho. Não foi essa a opção deste Executivo, que opta por uma coisa que eu diria que é quase um remendo e com muitas falhas na explicação, muitas falhas, porque de facto não é inteiramente claro esta se há uma necessidade da comunidade para a prática de espaços, para a prática de ginástica e hidroterapia, deve-se criar espaços para essas pessoas. Uma piscina de 50 metros não é o ideal para praticar esse tipo de... a piscina que temos, por exemplo, quando é utilizada, só metade é que é utilizada, porque o outro já não dá por causa das alturas. E, portanto, deveríamos, de facto, ter pensado numa manutenção, se calhar, daquele equipamento e numa piscina de 50 metros, que se calhar até podia ser num outro local destinado às competições, a atletas. Portanto, seria uma visão que a CDU arriscaria a avançar como um projeto definitivo. Acho que achamos que é um projeto muito melhor do que gastar sucessivamente milhões de euros em palcos, tendas, PAs e rodas gigantes, que é o que este município tem feito. Portanto, neste caso concreto, e indo também à questão do empréstimo, não quero deixar de falar nisso, não tendo o município avançado para isto, nós também achamos que as instalações que existem neste momento precisam de facto de melhorias. Portanto, isso aí basta, qualquer utente pode verificar isso com extrema facilidade, equipamentos danificados, materiais danificados. Portanto, é necessária uma intervenção. Se esta intervenção, que vai ter esta limitação de não ser propriamente indicado para a competição, se esta era a solução que nós preferíamos, não é. Mas sendo a solução colocada, aqui vem a segunda parte do problema. O município anda a preparar esta obra há anos, portanto, houve projetos, e só agora é que descobriu que precisava de um empréstimo. Até este momento, nunca, em nenhuma fase do projeto, planeamento, ideias, conversas com os clubes, com as associações, foi colocado que seria necessário um empréstimo. Portanto, há aqui algo que me faz, de facto, ficar preocupado. E se somamos esta questão, que me inquieta, porque a necessidade deste empréstimo nesta altura, sendo que nunca tinha sido colocado, se formos associando isto aos diversos sinais que este Executivo tem dado, principalmente já neste mandato, mas também no anterior, de algum descontrole financeiro, aí sim ficamos particularmente preocupados. Como eu disse no início da minha intervenção, foi uma questão que continua a ter um conjunto significativo de lacunas no desporto, na cultura, no saneamento, na água, na mobilidade, nos transportes, mas também é um dos municípios do país que tem tido os maiores orçamentos de sempre, sucessivamente. E, portanto, há aqui uma contradição clara, e somando a esta realidade de agora precisamos de um empréstimo de 3,4 milhões para 20 anos para umas piscinas que já estão pensadas e programadas há muito tempo, Eu fico, de facto, cada vez mais preocupado. E sinto, sinceramente, que esta preocupação com o descontrole financeiro que este município tem revelado, que este Executivo, liderado por Mário Passos, tem revelado, começa também a ser uma fonte de inquietação para os bufamalicenses, que não percebem como é que este tipo de situações acontece. Não percebem porque o próprio Presidente não dá as explicações suficientes e necessárias.
0: Muito bem.
1: Acresce aqui um bocadinho a preocupação de todos, o facto de, se estivermos atentos, é incompreensível como é que se recorre à banca, quando a obra, num valor inferior a 4 milhões de euros, já se encontrava inscrita no plano plurianual de investimento 2026-2028, com um investimento total previsto de 5,12 milhões. Este valor já tinha cabimento nesse orçamento plurianual. O que é que neste momento, então, há necessidade de recorrer à banca? Se 5,12 milhões estava suportável nesta planificação, porquê é que agora 3,4 deixam de estar? Como é que se justifica isto? O que é que justifica este recurso à banca para 20 anos no município? São essas explicações que carecem, que carecemos dessas explicações para ter também uma resposta cabal àquilo que está neste momento em execução.
0: Muito bem. E agora passo para para o António Pinheiro, do Chega. António, o Chega consideram que este valor é prioritário face a outras carências do Conselho, ou a requalificação dos equipamentos desportivos existentes é uma emergência esquecida há demasiado tempo?
3: Boa noite a todos. Boa noite a quem nos vê eu. Sim, portanto, o que eu acho que é necessária a intervenção, já havia de ter há muito tempo, como os colegas falaram, tardia, mas é necessária, não é? E a gente ouvindo os atletas e as associações e quem pratica lá desporto sabe que aquilo de facto está muito degradado. Portanto, nós abstivemos na votação porque achámos que, pronto, é um mal necessário. Não é o que a gente quereria, mas, pronto, é o possível, digamos. Enquanto ao financiamento, 3,4 milhões, portanto, é amortizável, vai ser 20 anos, mas também esses 20 anos, por outro lado, permite-nos ter investimento noutras áreas, porque senão íamos asfixiar o orçamento da Câmara, porque a má gestão, não é? A má gestão tem vindo nesse sentido em que não há dinheiro para se fazer obras, então se gastássemos tudo ali ainda ia ser muito pior. Na nossa, é a nossa maneira de ver as coisas, não é? Agora que a obra é necessária, que é essencial, é?
0: Mas com um orçamento de 220 milhões de euros.
2: Tem ideia que era mais.
1: É mais.
0: 264. Já lá que eu estava aqui a dar uma margem a menos. Justifica-se, ou o que é que se passa para, na vossa opinião, o que é que se passa para recorrer à banca em 20 anos?
3: Exatamente. Pronto, aí é que pesou o nosso voto da abstenção para votar a favor, não é? Pronto, a abstenção foi mesmo protestar nesse sentido, de recorrer à banca por estes valores, não é? Acho que é uma questão de gestão, o PSD é que tem que a fazer e mais tarde terá que responder por ela, não é? A nós compete-nos protestar, aspas, não é? E agora acompanhar e ver se de facto as coisas vão funcionar nas datas previstas, se a obra não vai derrapar, se deveres 18 meses não vai passar a 3 anos. Isso é que nos compete a nós como oposição responsável, estar atentos, porque é isso que os membros, toda a gente de Famalicão exige de nós e vai querer que nós estejamos atentos a essas situações.
0: O Partido Socialista foi muito crítico relativamente a estes 20 anos, pediu justificações, não lhe foram dadas na última reunião de Câmara. Mas agora ouve-se nas ruas, pelo menos na praça pública, que 20 anos para uma obra pública que carece depois de manutenção vai necessitar de obras, é o que se ouve falar, alguns vão comentando, que vai necessitar de obras ao fim de 15 anos e ainda se está a pagar o empréstimo. Concorda com isso?
3: Não concordo. Mas também este empréstimo, segundo aquilo que é nosso conhecimento, pode ser amortizado a qualquer altura. Portanto, não quer dizer que necessariamente tenha que cumprir os 20 anos. Portanto, esperávamos que a Câmara consiga, não é, ir amortizando consoante vai poupando, vai economizando. Agora, evidentemente que se for daqui a 20 anos, é um bocado catastrófico, digamos. Não é?
0: Uhum. Paulo Lopes, a Iniciativa Liberal, sendo defensora de uma gestão rigorosa do erário público e da eficiência dos serviços, como é que avalia esta opção pelo endividamento municipal em vez de uma solução alternativa de gestão ou concessão?
4: Boa noite, Paulo. Boa noite a todo o painel. Boa noite a quem nos está a ouvir. Eu posso começar por dizer que estou contente por mais um assunto que eu começo por lançar nas minhas redes sociais, virou tema. Vi que na reunião de Câmara o PS pegou nele a sério, reconheço isso, mas ele começou a ser circulado, a ser veiculado numa partilha minha nas redes sociais, que fui ver a agenda da Câmara e vi lá o empréstimo a 20 anos. E na reunião de Câmara, Mário Passos foi questionado porquê 20 anos e a resposta dele, um bocado incrédula, é que sempre foi assim, sempre fizemos projetos com este prazo. Ou seja, ele nem equacionou. Eu estive a fazer as contas em casa e considerando os 3,4 milhões de euros e uma taxa anormal neste momento de 3,5%, que é que o Estado está a financiar, é 10 anos, isto vai-nos custar 238 mil euros por ano, e no fim do empréstimo, no fim dos 20 anos, é 40% mais. Um empréstimo de 3,4 custa-nos, no total, 4,8 milhões de euros. Mas a grande questão que está aqui a surgir é porquê? Porquê esta opção? E eu já avisei para isto no discurso do 25 de Abril deste ano. Eu virei-me do púlpito em frente aos passos de conselho para o Presidente da Câmara e disse-lhe que ele estava a dilapidar as contas da Câmara Municipal. Nós, se virmos, as derrapagens têm havido nos últimos anos, em todas as grandes obras que foram feitas. Se virmos os gastos constantes em festas elevados e a intenção de, no próximo ano, duplicar e começar a duplicar as chefias, que vão ser mais 2 milhões de euros por ano, percebemos qual é o problema. O problema é que estamos a estourar a tesouraria toda e não temos para o investimento essencial. Acrescido de como este projeto não tem fundos comunitários, e eu tenho dito isto em todos os programas, nós temos que começar a habituar que vamos ter menos fundos da União Europeia para o nosso investimento. Logo, o que é que nós temos que fazer? Temos que olhar para o nosso orçamento e cortar naquilo que pode ser visto como luxo e investir no essencial. Porque a piscina, sim, é necessária. Ou seja, nós temos que reduzir os gastos nas festas, controlar muito melhor os projetos, e tomar opções. E deixa-me aqui só deixar claro que para nós o projeto da piscina é interessante e sim, nós devíamos ter as duas opções lado a lado. Nós devíamos ter a opção fazer só esta piscina, que foi também dito na reunião de Câmara, ficou claro para mim pela primeira vez, que é só para treino. Ficou, o Presidente da Câmara disse, é só treino, aqui não é permitida a competição e não vai ser para mais nenhuma atividade, é para o treino. Tem mais valias, eu estive a falar com colegas de Braga que também se deslocam muitas vezes já para o Povo do Varzim para treinar, se calhar alguns vão poder vir aqui, mas não permite a competição que permitiria aos nossos nadadores nadarem em casa e também a Famalicão apresentar uma imagem diferente e recolher eventos nacionais. Mas existe, claro, estas limitações e nós devíamos ter as duas opções lado a lado para nós percebermos. Uma fica muito mais cara, a outra fica mais barata, pormos as duas opções lado a lado e escolher. E é importante também ver aqui mais uma ou duas questões. Deixem-me ver, os 20 anos sempre foi assim, a competição ficava muito mais caro e lá está, e salientar que eu vi logo algumas pessoas mais afetas à coligação a dizer isto do empréstimo não tem grande relevo, a piscina paga-se ela própria, mas se ela vai servir apenas para treino, não vai trazer grandes rendimentos. E volto a dizer, vão ser 238 mil euros por ano que vamos pagar ao longo de 20 anos. Espero que consigamos gerar tesouraria para amortizar isto e não estar com taxas de juros a subir e com menos investimento comunitário a ter um projeto a derrapar como acontece. Porque isto também, salientar aqui, isto é só a primeira fase das piscinas.
5: Exatamente.
4: Isto é cerca de 60% do valor final. Será que vamos precisar de um empréstimo para o restante também? Esta questão também era muito importante ter resposta.
1: E aquilo que foi assumido a posteriori ao lançamento da obra de que não seria para competição, é contradito naquilo que foi uma nota de imprensa no portal do município, a 9 de junho, em que diziam que a existência de uma piscina coberta, 50 metros, tem impedido o complexo desportivo das piscinas de Famalicão de receber provas de alta competição. O que nos dá a entender que o que vai ser feito vai permitir. E isto não é verdade. Não vai permitir. Continua a não ser possível. A preocupação quanto à contração do empréstimo ainda tem uma coisa acrescida, porque quando o Paulo muito bem diz que se esgotam os fundos do PRR, recorremos imediatamente à banca. Não sei se isto é sintomático, se não é, somos obrigados a questionar-nos. Quando nos faltou aquela bazuca europeia, o município de Famalicão recorreu imediatamente à banca. De referir também que a má gestão fez com que no último ano, ano 2025, do PRR nós tivéssemos perdido 8,7 milhões de euros em verbas destinadas à habitação. E estes números somaram-se derrapagens e trabalhos complementares recorrentes, designadamente mais 1,5 milhões de euros assumidos na USF de Joane e 2,7 milhões de euros em custos extra na obra da Escola Secundária Padre Benjamin Salgado. É muito dinheiro. É muito dinheiro. Estas derrapagens pagavam duas piscinas olímpicas. Rolando a 8 milhões uma piscina de competição. É uma questão de somar.
0: Muito bem. Sim.
2: Claro. Há aqui aspectos do debate que temos vindo aqui a travar, porque este assunto não foi a Assembleia Municipal, portanto a CDU também não se sobressou ainda com a profundidade necessária sobre esta matéria, mas a nossa troca de opiniões eu começo a ficar de facto preocupado, porque a ideia que eu tinha é que isto podia levar esta obra, eu para já ainda não ouvi nenhuma explicação do que é que vai acontecer aos utentes da piscina enquanto a obra decorre. Portanto, há muita gente, os utentes da piscina...
1: Está na proposta da agenda municipal que a piscina continuará em funções. Não sei em que moldes, não sei, mas é assegurada o funcionamento durante a execução.
2: Mas depois, quando estiver pronta, é só para treino.
4: É assim. Aquela profundidade é um bocado difícil imaginar.
2: É por isso que
1: a limitação de utilização...
2: de dúvidas, porque como é que é possível alargar a piscina que tens para 50 metros e garantir que continua a haver piscina para as pessoas? Eu acho que há aqui coisas que são...
3: Eles garantem que sim.
1: Eles garantem que sim.
2: Só se fizerem uma piscina ao lado.
3: É, mas eles garantem.
2: Há aqui coisas que de facto são muito...
1: A empresa assume que mantém em funções. É uma das obrigações da empresa, é manter a piscina em funções.
2: Sim, sim, é isso. Seria outra de facto ter aqui alguém da coligação para também dar os esclarecimentos devidos, mas infelizmente é o que temos, porque também na Assembleia Municipal, por mais que qualquer um de nós questione, também dificilmente iremos ter qualquer esclarecimento de Mário Passos. É o procedimento, portanto. É esta, infelizmente, a realidade que eu sei.
0: Muito bem. Relativamente a uma questão que também foi falada, foi a questão das festas, dos orçamentos. O Partido Socialista foi crítico também nessa parte. As festas, independentemente do valor que está a ser utilizado, mas Mário Passos diz que as pessoas também gostam das Antoninas, gostam da Feira de Artesanato. Que opinião é que vocês têm relativamente a isso? Ao facto desta argumentação? As festas devem ser feitas, mas vocês consideram que o orçamento é elevado, deveria ser mais baixo, mesmo fazendo a festa? Ou as festas?
1: O Partido Socialista mostrou sempre uma posição favorável à realização das festas antoninas. Sempre. É inquestionável a nossa posição, aquilo que é manter as tradições do Conselho. A nossa posição foi sempre a mesma. A única questão que se levanta é os gastos elevadíssimos e que parece que o município carece de alguma saúde financeira, não é? Porque se necessita de recorrer a empréstimos, é porque não está assim tão bem. Isto é um bocadinho gastarmos naquilo que é fútil e depois, para o essencial, recorrermos a alguém que nos ajude. Isto é um bocadinho nós em casa esbanjarmos dinheiro e irmos bater à porta do vizinho. Não parece ao Partido Socialista ser uma atitude condizente com alguém que pretende, de facto, umas boas contas públicas. Não vai de encontro a umas boas contas públicas esbanjar dinheiro nas festas como se tem sido esbanjado. Naturalmente, que o Partido Socialista gostava de umas festas, se calhar, mais populares, que potenciasse ainda mais aquilo que é o associativismo. Fossem as nossas associações, o nosso povo, a potenciar aquilo que é a nossa festa. E não é isso que acontece. Até estamos a desvirtuar um bocadinho aquilo que são umas festas populares. Começámos a assistir a semanas de concertos. Isto desvirtua um bocadinho aquilo que é efetivamente uma festa popular.
0: Era usar a prata da casa, não era?
1: A prata da casa. Acho que temos prata da casa boa, significativa, relevante para manter tradições, para manter costumes e manter umas festas antoninas muito vivas, sem necessitarmos de estar a recorrer a novas correntes que, na nossa opinião, estás a desvirtuar um bocadinho aquilo que são as festas.
0: Desvirtua não só o conceito da festa, mas também vocês aí, na vossa opinião, poupava-se muito mais dinheiro para outras situações.
1: Muito. E a aplicabilidade do dinheiro poderia ser outra. Nós, ao termos um processo, como deve ser, simbiótico com o associativismo, o associativismo não é parasitário para o município, é simbiótico. E nesse processo podíamos ajudar o associativismo e termos o retorno que é a animação das festas antoninas por aí. Acho que era vital para todos, era vital para o associativismo e era vital para o Conselho, sem tanto despendo. E o dinheiro era gasto, efetivamente, no Conselho Famalicão.
0: Muito bem. Silvio, a vossa opinião?
2: Nós já debatemos este assunto aqui algumas vezes. Eu acho que basta compararmos, e fizemos já isto neste programa, quando comparamos com, falando das Antoninas, quando comparamos com as festas de referência aqui à nossa volta, as Antoninas foram das mais caras, comparando com São João, em Vila do Conde, comparando com a Festa das Cruzes em Barcelos, as Antoninas foram significativamente mais caras. E não há assim uma grande explicação porque é que para este significativo valor superior em Famalicão. Portanto, há aqui claramente uma opção. E uma opção que também acho que fica mais claro na Feira do Artesanato. É a Feira do Artesanato, mas do valor que este ano terão sido 600 mil?
4: Foram
1: cerca de 500. Foi 500 e qualquer coisa.
2: Destes 500 mil, efetivamente, quanto é que é para o artesanato, para a Feira do Artesanato, para os artesãos, para divulgar a sua arte? Se formos a ver, é uma parte bastante insignificante do orçamento. Nas Antoninas é muito semelhante, também já fizemos este exercício aqui. Se formos olhar para os números e formos cortando por ali abaixo, aquilo que efetivamente vai para aquilo que são as Antoninas, para o momento associativo, para as marchas, para a dinamização das ruas, é de facto muito pouco. Há aqui de facto má gestão. Acho que há má gestão, más opções políticas nesta área da animação, e depois fazem uma coisa extraordinária, este executivo faz isso muito bem, que é depois misturar estes eventos com a cultura. E depois parece que temos um orçamento para a cultura gigantesco, quando depois na prática não é bem assim. O orçamento desaparece noutras rubricas. Portanto, da nossa parte, tendo em conta aquilo que são as festas praticadas nos concelhos aqui à volta, e mais uma vez, acho que ninguém tem nada a apontar às festas das Cruzes ou a São João de Vila do Conde, portanto, são grandes festas, grandes eventos, já há décadas. Portanto, se esses eventos ficarem mais baratos, não é fácil de perceber porque é que as Antoninas são mais caras. Na Feira do Artesanato, basta olhar para aquele valor e ir aos artesãos perguntar, os apoios que eles têm, do valor dos 500 mil euros, quanto é que efetivamente serve para apoiar os nossos artesãos. E isto são coisas que importavam e seria importante resolver se tivéssemos um projeto político, se tivéssemos um pensamento político que se quer para o Conselho. E não temos. O pensamento político nas Antoninas, nas Feiras do Artesanato e noutros grandes eventos que este município persegue é encher as praças com milhares de pessoas, mesmo que depois, durante o resto da semana, estejam vazias. Que é isto que depois é a consequência.
0: Verdade.
2: Falta de política para aquilo que é o usufruto da comunidade, para aquilo que são as tradições da comunidade e o que se aposta claramente é em, vou usar a expressão, megalomanias, portanto, projetos de grandes dimensões que servem muito para fazer, se calhar, capas em, em JN e noutras coisas que também há formas de o fazer, mas que para a comunidade, para aquilo que é ser famalicense, se diz, diz pouco. Eu tive o privilégio, sempre fui de cá, eu recordo-me como é que era as Antoninas aqui há uns anos. Por exemplo, falando das Antoninas, que acho que é daqueles casos que era no centro da cidade. Efetivamente no centro. E aquilo foi retirado do centro da cidade, as Antoninas foi retirado do centro da cidade com o argumento principal, ainda no tempo do Dormir de Costa, de que o barulho incomodava as pessoas. E o que é que se fez? Colocou-se lá um palco e a festa agora é lá, mas as diversões, os comes e bebes, que era no centro da cidade, na Praça Dona Maria, esses tiveram que ser arrumados. Portanto, ficamos com uma festa diferente e é assim que também se vai perder as tradições. Pode vir muita gente de fora, mas as Antoninas estão a perder, do nosso ponto de vista, aquilo que era importante e que tem claramente a ver com o movimento associativo.
0: Muito bem, associativo. Paulo.
2: Acrescento isto, tu, há pouco veio esta questão que o movimento associativo não é um... Qual foi a expressão que usaste? Que não era um parasitário. Não, o movimento associativo, no conceito de Famalicão e em praticamente todo o país, é das áreas em que mais vale a pena investir. O próprio Executivo Municipal diz isto, porque eles sabem que dinheiro colocado nas associações fica mais barato para criar iniciativas, ações, dinamizar projetos, do que se for o próprio Executivo a fazer. Isto é uma realidade. O movimento associativo, o que recebe é pouco. E isto também importa frisar.
0: É preciso estimular, não é?
2: É preciso estimular, até porque o nosso movimento associativo é muito diversificado e tem muito, muito talento. Reparem que é que atletas que não têm uma piscina de 50 metros para treinar conseguem fazer um nível internacional do grupo de executivo de natação. Portanto, Famalicão é de facto uma terra de talento. Era bom era que o município, este executivo, tivesse um projeto, uma ideia clara do que é para o Conselho e conseguisse aproveitar este talento.
0: Muito bem. Obrigado, Silvio. Paulo, há pouco também falou das festas e por isso é que eu lancei, e foi precisamente porque foi lançada essa, digamos, esse argumento na reunião de Câmara pelo Partido Socialista, mas há pouco também a IEL também falou disso. É muito dinheiro? Os famalicenses não merecem as festas?
4: Eu gostava, sobre as festas, de ter aqui dois pontos-chave. O primeiro é que toda a gente conhece a minha posição sobre as festas. Eu apareci num cartaz a dizer que queria cortar 20% do orçamento das festas em Famalicão. E deixar aqui a nota também, que num dos debates das últimas campanhas autárquicas,

0: demasiados dias de festa que causam algum desconforto a quem vive mais no centro, tivemos uma nova, temos uma rua que está em obras neste momento, segundo o Presidente da Câmara, porque passaram lá caminhões com 30 toneladas. Os caminhões com 30 toneladas passaram lá para quê? Para montar os palcos das festas. Ou seja, para além do custo normal, também temos a externalidade de nos estar a estragar a cidade. Quem está a acabar com as festas é o professor Mário Passos, a utilizar os palcos numa zona em que não estava preparada para isso. Ainda foi, deixem só dizer que foi muito engraçado a última reunião de Câmara, porque vendo o argumento do professor Mário Passos para as obras naquela rua, ele diz que aquela rua não foi planeada para ter aqueles caminhões a passar e que o plano já é muito antigo. Foi muito bom ver Mário Passos a dizer que a culpa das obras naquela rua era de Paulo Cunha. Eu acho que ninguém fez esta ligação, mas é bom que fique registada. Foi a primeira vez que vimos Mário Passos a atacar o legado de Paulo Cunha.
1: Muito bem, António Pinheiro. CDU, o que é que diz sobre esta questão das festas?
2: A CDU, não sei, o Chega diz algum lugar.
1: Oh, desculpe.
2: O CDU já falou.
1: Estava, não, te peço desculpa.
2: Não. Pronto, o que nos realça aqui, destaca mais, é que gastou-se quase 1 milhão de euros nas festas antoninas, 993 milhões. E em 22 gastou-se 461. Agora vamos pensar todos e ver se a proporção foi a mesma na dimensão da festa. Portanto, isto é que temos que analisar no fundo. Quer dizer, por vezes, se calhar se gastasse 1 milhão, mas a proporção fosse totalmente diferente, nós não nos opunhamos, como é evidente. Agora, olhando assim, claro que nos opomos. E depois o outro facto que os colegas falaram aqui, eu não estou muito de acordo como trabalhador, como uma pessoa de Famalicão, que venha os 4,5 que se dê a 45 milhões de euros e venha a Nena e se dê a 25 milhões e 25 mil euros, o outro dá-se 44 e depois se vai para 1 milhão. É assim, temos que saber gerir. Agora, se o Presidente justificar que, sim senhor, em 2022 investiu 468, agora investiu 993 e foi melhor neste ponto, neste e neste, houve retorno, mais valias, a gente cá estamos para... Mas não é isso que acontece, não. Em proporção, acho que não gasta-se o dobro e acho que as festas não atingiram nenhuma dimensão em proporção ao que se gasta. Mas é a minha opinião.
1: Exato. Muito bem. Vamos passar para o segundo tema. Temos então o tema do novo cartão pré-pago e as condições de escolas do Conselho. Avançamos para o início deste ano letivo 2026-2027, marcada pela implementação do novo cartão municipal pré-pago e o reforço da ação social. Queremos, obviamente, saber também qual a opinião dos partidos relativamente a esta questão. E começamos já com o PS. O regresso às aulas coloca sempre pressão no orçamento das famílias. Os apoios sociais e as infraestruturas educativas disponibilizadas pelo município estão à altura das necessidades ou identificam falhas nas cantinas, transportes e edificado? Hélder Lopes.
3: Falarmos do início do ano letivo, falarmos da educação a nível do Conselho e do reinício das atividades escolares nas escolas é de uma complexidade muito grande. É difícil debatermos pequenos pontos sem tocarmos na globalidade das coisas e conseguirmos incorporar tudo numa coisa só. É óbvio que é um período difícil para as famílias, que tem sido embaraçado ao longo dos anos. Não nos podemos esquecer que o Partido Socialista já há uns anos que facultou os manuais escolares para todas as crianças do país. O município de Famalicão propôs a pagar os manuais escolares àqueles municípios que frequentam o ensino privado, mas no essencial e no grosso da população famalicense, esse investimento é do MESI, que é o Ministério da Educação, que assegura. Dizer também que naquilo que é a vertente de o verdadeiro apoio social às famílias vem daquilo que foi a implementação da escola a tempo inteiro, que foi também o Partido Socialista há muitos anos que o fez. Podemos discutir e muitos moldes em que acontece a viabilidade, mas foi efetivamente o grande apoio às famílias que garantiram que as suas crianças estavam nas escolas durante o seu período de trabalho. Questionarmos se é a melhor forma, se é a pior, podemos discutir muito em termos pedagógicos, em termos educativos, é de uma complexidade grande. Agora, isto foi efetivamente um grande apoio que foi dado às famílias. Relativamente aos transportes, dizer que

0: chegado alguma insatisfação por parte de encarregados de educação famalicenses a quando da alteração dos horários dos autocarros da Mobiave a 11 de setembro. Os autocarros até dia 10 de setembro serviam de alguma forma à comunidade escolar. A partir dessa data houve uma alteração, frisando-se que era uma acomodação dos horários da Mobiave aos horários das escolas. Acho que não está a correr muito bem. Vamos esperar, o tempo dirá, mas acho que está a criar algum desconforto em muitas famílias. Não me parece que tenha sido o ajuste necessário neste momento. Por isso acho que o Executivo Municipal deve conversar muito bem com o MPA, recolher feedback e perceber o que é que está a acontecer.
1: Rever
0: os horários, se calhar. Relativamente ao cartão pré-pago, é uma novidade no concelho, não é uma novidade à nossa volta. Já tínhamos conselhos limítrofes que já utilizaram. Tem as suas vantagens, tem as suas... Eu sou professor do concelho, também aderi necessariamente ao cartão pré-pago. Tem vantagens, tem desvantagens, relativamente até às crianças. Tem vantagens, efetivamente, porque não há dinheiro físico, não há... Tem as desvantagens de que os meninos muitas vezes também começavam aqui a ter a sua primeira educação económica e se calhar deixam de ter porque o cartão já está e é tudo carregado pelos pais, é tudo controlado pelos pais. Como tudo, vertentes positivas, vertentes negativas, não me oponho, mas também não acho que se possa fazer de um utensílio tão banal uma bandeira política, francamente. Agora, quanto a outras questões, como as AECs. As AECs que fazem parte daquilo que foi implementado que a escola o tempo inteiro, que é financiado também pelo MESI e que é regulado pelo município, tem muitas carências. E tem muita, muita falta de controle. Se falarmos com o município vai delegar esta responsabilidade nos diretores das escolas. Os diretores das escolas, por sua vez, delegam nos coordenadores de estabelecimento e nos professores do primeiro ciclo, que devem e têm no seu horário a supervisão das atividades extracurriculares. E o que é que acontece? No último ano, o município de Famalicão propôs aos professores preencherem um formulário de uma avaliação ao trabalho dos colegas que estavam nas atividades extracurriculares. Colegas docentes, porque eu também sou professor, mas aos professores que estavam nas atividades extracurriculares. O que acontece é que houve uma outra questão que os professores não queriam responder, porque não se sentiam confortáveis. Porque o professor não tem que avaliar. O professor que está também a dar as AECs. Mas, contudo, contribuiu para o município, preencheram um formulário, tive conhecimento de chegada ao município de descontentamentos de algumas unidades do concelho, nomeadamente de determinados professores, e o cuidado que o município teve foi que este ano voltou a colocar o mesmo professor no mesmo sítio e não quis perceber se o mal era de um ou de outro. Corremos o risco até do problema não ser do professor que está a dar a AEC e ser de quem está a reclamar. Se calhar se colocasse o professor noutro sítio ia verificar se efetivamente o problema era esse ou não. Não o fez. Mas esta regulação das AECs vem de há muito tempo a ter as suas lacunas. Já em tempos tivemos IPSS e outras entidades a ser responsáveis pelas AECs no Conselho de Vila Nova Famalicão. E posso-vos dizer que não eram sequer tidos nem achados quanto ao registro criminal das pessoas que prestavam esse tipo de atividades. Para mim é uma lacuna tremenda. Eu como professor e outros professores temos todos nós de apresentar o nosso registro criminal. A falta desse cuidado para mim é gritante e preocupante. Temos depois outras situações que vão ocorrendo relativamente a cantinas e que é preciso uma melhor regulação, sobretudo quando os serviços são prestados por entidades externas, que isso também acontece. Apesar de dizermos que temos a nutricionista municipal que vai acompanhando e tal, as coisas nem sempre vão correndo pelo melhor. E acho que não estando a dizer que estamos mal em termos educativos, porque não estamos. Eu prestei serviço em anos de conselhos do nosso país e reconheço que Famalicão, efetivamente, está à frente de muitos deles. Mas também gozamos de um orçamento que nos permite estar à frente de muitos deles. Nós temos um orçamento que, se calhar, é o triplo do orçamento de Santo Tirso. É uma aplicabilidade do dinheiro que nós temos. Podemos discutir como é que chegamos a esses valores, como... Tudo bem, mas como temos, podemos usufruir dele e tornar o ensino melhor. Houve um trabalho que foi feito ao longo dos anos, sobretudo pelo vereador Augusto Lima, que esteve na educação durante vários anos, fez um excelente trabalho no Serviço de Educação. Agora vamos ver o que é que o professor Pedro Oliveira vai conseguir fazer, mas houve lacunas que teimosamente foram acontecendo. Naturalmente que há outros regozijos de satisfação, porque temos, por exemplo, um rácio de assistentes operacionais muito superior ao rácio do país, e isso, de facto, é bom para o funcionamento das escolas, e felizmente o Conselho de Famalicão tem conseguido fazê-lo. Há opiniões diversas depois, porque é bom até dar emprego público, porque depois há um retorno e tal. Pronto, isto é a voz da crítica, e ver do ponto de vista político e destrutivo. Há um outro lado que, de facto, é positivo, temos as escolas, temos os meninos mais bem acompanhados. Os serviços estão assegurados. Pois. Mesmo quando há falta de alguém, claro, as coisas continuam com alguma naturalidade. Agora, estas coisas que eu fui referindo, estas situações, vale a pena debruçar-nos sobre elas e perceber porque é que continuam a acontecer.
1: Exatamente. O facto de, como disse aí, as críticas de dizer que emprega, as pessoas têm que trabalhar, não é? Independentemente de... Não podem estar lá paradas.
0: Exatamente.
1: E passar o tempo.
0: Exatamente.
1: Isso é que não. Agora, de resto, estão a trabalhar.
0: Ótimo.
1: Isso se dá
0: é ótimo, é ótimo. E é ótimo para as escolas, estão lá todos os dias.
1: É preferível ter pessoal.
0: Felizmente estamos muito bem servidos de assistentes operacionais do nosso concelho.
1: Claro. Silvio, relativamente, como é que avalia a CDU a resposta municipal quanto ao número de auxiliares de ação educativa? Estávamos precisamente a falar nisso, nas escolas, e à gratuitidade real das atividades extracurriculares e materiais escolares.
2: Eu começaria por esta ideia que o Oda colocava, e que é uma ideia que nós na CDU temos colocado há bastante tempo. É que, de facto, o Famalicão é um concelho que tem tido ao longo destes últimos anos uma grande capacidade financeira. O que é certo é que nós achamos que essa capacidade financeira não se tem, de facto, revertido na melhoria da qualidade de vida. Tem, pelo contrário, sido desperdiçado. Uhum. Ou seja, é verdade que Famalicão na educação apresenta índices muito interessantes no Programa Nacional, muito positivos, mas o que é certo é que o concelho, com esta capacidade financeira, se calhar tem a obrigação de fazer mais. E é isso que está a questão central. Com tanto dinheiro que este município tem, não é difícil fazer obra. É difícil é fazer boa obra projetada, planeada, e isso é que falha. Na Casa de Educação, nós achamos que é possível fazer mais. Sendo certo que também afirmamos, e continuaremos a afirmar, que na questão da educação pesa muito mais aquilo que são as políticas nacionais do que propriamente as políticas municipais, e nas nacionais, então, teremos sérias e grandes reservas em relação àquilo que tem sido praticado. No município, grandes reservas, para não dizer outra coisa. No município, e nas questões, só forçando aqui duas ou três coisas, esta questão dos transportes é uma realidade, portanto isto também já nos tinha feito chegar, pais e alunos que estão com dificuldades a chegar a horas ao transporte, por exemplo, um caso de uma que tratei quase pessoalmente, o autocarro chega às 8h30, as aulas começam às 8h20, portanto não cria logo aqui um problema. Portanto, são estes pequenos ajustes que às vezes demonstram, lá está, falta de planeamento, falta de estudo, que se calhar devia ter sido feito. Portanto, esta questão dos transportes deve ser, de facto, uma prioridade, e acho que se deveria ser resolvido o mais rapidamente possível, antes que chegue o inverno e torne esta situação ainda mais difícil, porque uma coisa é ficar uma hora à espera de um autocarro agora, no inverno isto complica muito a vida dos pais e dos alunos. Portanto, que se resolva isso rapidamente. Na questão das AECs, nós aqui também temos jogo, partilhamos destas reservas, e partilhamos também da questão que para nós parece também muito importante, que é o aumento da sua diversidade, o aumento daquilo que é o envolvimento da própria comunidade, transformando as AECs naquilo que foi a sua ideia pensada inicialmente, de enriquecimento curricular até, e não como muitas vezes são usadas hoje em dia, que é para ocupar o tempo das criancinhas. Enquanto
1: o pai trabalha.
2: Enquanto o pai trabalha. Portanto, essa mentalidade deveria ser totalmente arrumada, e, de facto, encarar isto como um processo de enriquecimento curricular que seria positivo para os nossos alunos. A questão do cartão pré-pago, que aqui também foi colocado e que lá está, foi apresentado como uma grande bandeira. Pronto, essa é mais uma medida de gestão que se fez, simples, prática, que se calhar nem merecia uma notícia. Na maior parte dos municípios isto se calhar não merece notícia, mas em Famalicão isto aparece como uma grande vertente. Uma coisa que provavelmente aqui nos distingue de todos nesta questão é a questão, de facto, das refeições. Nós temos colocado isto já há longo tempo e vamos continuar a colocar. Sabemos que é isto que nos separa, se calhar, das posições da EL muitas vezes. Não só será só esta, mas esta é uma que claramente nos distingue. É que nós defendemos que as refeições deviam ser asseguradas por um sistema público. portanto, um sistema municipal. Por mais loas que nos cantem sobre a iniciativa privada e sobre como é que isto funciona e a fiscalização, o que é certo é que todas as experiências que temos, as refeições escolares entregues a privados, acho que a experiência tem demonstrado por si própria que não está assegurada nem a qualidade, nem a quantidade, nem a diversidade do serviço. E, portanto, seja qual for, achamos que também nesta matéria precisamos de intervir rapidamente e resolver este problema. Não digo de imediato resolver nacionalizando ou municipalizando o serviço de refeições, mas pelo menos achamos que o município devia ter um papel muito mais fiscalizador e ativo nesta questão central, melhorando definitivamente a qualidade das refeições das nossas escolas. Nós até vamos mais longe, inclusivamente melhorando a qualidade se for preciso gastar mais dinheiro. Achamos que é daqueles investimentos que faz perfeito sentido e, portanto, às vezes estamos a regatear uns cêntimos nas refeições escolares, a consequência é que depois a criança não tem a refeição que devia ter. E isso para nós preocupa-nos, de facto, até porque sabemos que para muitas crianças, infelizmente ainda hoje, é na escola que conseguem ter as suas principais refeições do dia. Portanto, há aqui um papel também muito importante que a escola e o município deveria assumir. Por último, também estamos em completamente desacordo com aquilo que é as diversas tentativas deste Executivo Municipal no sentido da municipalização da educação. Como eu disse no início, para nós a educação é uma questão que deve ser defendida a nível central, pelo Governo, pelo Ministério da Educação, e confiar nos municípios para que cada qual, consoante as suas possibilidades, determine qual é a educação das suas crianças, achamos que isto vai introduzir graves problemas. No caso de Famalicão, se calhar não, para já, pelo menos, somos um município com dinheiro, mas pensemos nos conselhos de interior, que tipo de qualidade de educação é que podem dar, porque depois não têm efetivamente verbas para ter as escolas abertas, principalmente com a redução constante também de crianças. Portanto, há um investimento na educação que deve ser feito, deve ser pensado a nível nacional e não a nível municipal.
1: Aliás, falando aí da alimentação nas escolas, algumas das críticas era que o pão aumenta, ou esteve aí a aumentar, e a Câmara que não fazia esse ajuste de aumento, o que muitas das vezes era preocupante para alguns presidentes de junta que precisavam.
2: Também não é correto.
1: Pronto. E, aproveitando isso, porque era algumas das queixas que se ouvia falar. Relativamente à fiscalização, prossegue, António Pinheiro, agora não me enganei. A fiscalização dos. E não foi de propósito, peço desculpa há bocado, porque é chato estar a identificar a pessoa a um partido que não é. Prochega, a fiscalização dos recursos atribuídos à ação social escolar é suficiente? Como é que avalia o Chega o apoio prestado às famílias da classe média no concelho?
3: Eu queria falar aqui só a situação do cartão pré-pago, que acho que é importante. Porque Mário Passos, quando anunciou publicamente, disse que estava estimado em 45 mil euros. Portanto, depois mais tarde veio-se a saber que fiz um ajuste direto em 26 à empresa Play Shop e custou 105 mil euros. Quer dizer, estas coisas que nós estamos a falar todas, depois nem desaparecem. É uma boa medida? É, mas nós temos que denunciar isto. Porque ele anuncia a 45 e depois ela fica por 105 mil. Ajuste direto e vamos embora. Pronto. Essas coisas, isso aí está muito complexo. Outra parte que eu queria frisar é precisamente as refeições e há outra situação em que a Câmara devia estar atenta, na minha opinião, porque é? Porque, por exemplo, eu tenho a minha filha na escola de Joano, não é? E almoça lá, como é evidente, muitas vezes. E eles antes tinham uma ferramenta que classificavam as refeições. Boa, menos boa. Havia uma classificação, mas eles tinham telemóveis. E agora deixaram de ter telemóveis, é proibido. E acho muito bem, eu estou de acordo, não estou a pôr nada a isso, não tem nada a ver com isto. Agora, é uma maravilha para os privados e para quem fornece as refeições, porque as crianças não conseguem avaliar. Pronto, e ela tem porque eu falo com ela todos os dias, não é? É normal.
1: Mas faziam anteriormente faziam essa avaliação porque tinham telemóvel.
3: Podiam usar o telemóvel, não é?
1: Mas não adaptaram essa avaliação ou a continuidade da avaliação, uma vez que
3: retiram... A nada, precisamente.
1: Ter lá uma plataforma...
3: Não, não tem. Nem tem na secretaria, nem tem não sei o quê, nem tem lá nenhum.
1: Em que fizesse a identificação.
3: E estes dias, por exemplo, ainda foi, acho que foi ontem, que almoçou lá, tive quase uma hora para a espera da refeição, chamam a turma não sei o quê, quer dizer... O serviço piorou muito.
1: Mas
3: e eles não têm como se vender. Eles foram fazer, ela, por acaso, foi fazer
1: é na escola de João. Mas e já procurou saber? Já
3: ela foi à secretaria. Fiz, ela e os colegas foram lá, porque não podem passar o tempo todo.
1: Mas é na escola que está provisória?
3: Não, é na... Não, previsto, não, não é ali à beira do Bolão.
1: Não é que está em obras?
3: Não,
1: em
3: é
1: obras.
3: Mesmo... Não, é outra. Se também está lá... Pronto, já, sim, é sim, na sim. outra. é o sétimo ano. Sim. Portanto, essas ferramentas às crianças fazem muito jeito, porque então quem fornece as refeições, eles agora não têm como se vender. E ó, pai, a comida não presta, mas o que é que faço? Eu tive quase uma hora na fila, não sei o quê, como é que eu faço? Olha, vai à secretaria e reclama, tu e os teus colegas, indo lá e reclama. Temos que dar estes meios às crianças para eles terem refeições dignas, para poderem reclamar, e mesmo para as pessoas que fornecem as refeições.
1: A ausência dos telemóveis foi o Ministério que retirou, foi?
3: Sim, sim, é proibido agora, até acho que até o nono.
1: Então não acompanhou essa, deveria ter acompanhado, já que faziam pelo telemóvel, deveriam ter colocado uma plataforma para acompanhar.
3: Exatamente, não uma plataforma, ou até nem que fosse qualquer coisa para eles não sair do refeitório avaliarem, não é? Nem que fosse como, eu vou dizer, nas autoestradas, as casas de banho onde a gente vai, não é? Que são públicas, é por lá bom, triste, sorriso e mais ou menos, não é? Claro. Temos que falar sobre estes assuntos, porque se não os trouxermos estes assuntos à baila, de facto, por vezes, pronto, nós que temos as crianças na escola temos que denunciar estas coisas, porque ela queixa-se precisamente disso, e eu acho que aí ela tem razão, não é? São coisas às vezes simples, mas que fazem toda a diferença, como está ali o colega a dizer. Pronto, a gente até dá mais um bocadinho para a refeição ser melhor, mas depois também ter alguém para avaliar a refeição, porque não.
1: Sim,
3: não
1: é?
3: Não conseguimos. Eu podia dar vários exemplos de coisas, de refeições que serviram assim um bocado, mas pronto, não vamos por aí, porque acho que não faz grande sentido. Pronto, em relação aos transportes, de facto, temos notado muitas reclamações, eu também, a minha filha também é do autocarro, como é evidente. Pronto, é os atrasos, é autocarros que vêm cheios e não param, tem que ligar aos pais. Alguns não ligam, tem que ir a correr a casa chamar os pais ou a mãe para levar à escola, porque agora não levam telemóveis, não é? Isto é tudo mais complexo, porque aumentou, os alunos têm aumentado muito em Famalicão, não é? Eu acho que é perto de 100 mil ou 108 mil, alguma coisa do género. E pronto, ainda bem que aumentam, não é? Que há natalidade e que há.
1: O problema são os imigrantes também, que trazem também os filhos e vão aumentando.
3: 18 mil, não é?
1: Pronto,
3: é isso. É. E pronto, ainda bem que é assim, mas pronto, mas essas coisas às vezes não se acompanham. E os autocarros, o que tem acontecido é que vão cheios, não é? E pronto, como vão cheios nem sequer param, não é? Seguem, não é? E os meus alunos ou vão a pé a correr, ou têm que ir a casa chamar os pais, quem tem em casa, não é? Ou a boa.
1: Quer dizer, neste momento então há esse problema, que é se não há um estudo de saber qual a necessidade de transporte, se é necessário virem dois autocarros.
3: Exatamente. Pois claro, as praias são suprimidas, não param, não é? Seguem porque estão cheios, não podem arriscar, não é? Eles já vão cheios, não é? Portanto, essa situação tem-se registado, pelo menos agora, e já no ano passado se registava um bocado, mas agora no início do ano tem-se registado com muita.
1: Sempre o aumento dos alunos também
3: influencia nesse sentido, não é?
1: Vai aumentando.
3: É evidente. E também o aumento dos combustíveis, o custo de vida, não sei o quê, os pais evitam de pegar no carro e levar os alunos à escola, como eu faço, não é? Se evito, até por acaso, pelo menos a parte de manhã, tenho disponibilidade, mas se puder evitar, eu evito, não, ela tem o transporte, é gratuito, vai, chega lá, vem ao pai, leva-me à escola, porque o autocarro não parou.
1: Há bem pouco tempo éramos 124 mil, agora já somos 140, segundo...
4: 143.
1: Exato, 143 mil, porque são os imigrantes que estão...
4: Não são só migrantes, alguns são imigrantes, outros são...
1: Migrantes,
5: pronto. Nos anos 80 éramos 80 mil, por isso.
1: 80 mil?
5: Foi, Famalicão tinha 80 mil habitantes no final da década de 80.
1: Muito bem.
3: Sim, exato.
1: E depois também não são só imigrantes, também não, são pessoas que vêm para cá.
5: Muitos trabalhadores, claro. Como o Paulo bem assinalou, que vêm para cá à procura de
1: oportunidades.
4: Trabalho, e não só, é que nós temos uma posição estratégica, e nota-se que é analisar os dados que a população parou de crescer em Braga, por exemplo. O custo da habitação é elevado em todo lado, mas há sítios onde é mais elevado. Braga e Porto, por exemplo, é muito mais elevado. Sim, e é normal que os arredores dessas grandes cidades tenham um incremento de população. E é isso que está a acontecer também em Famalicão.
5: Em breve eu gostaria de começar a discutir a melhoria dos apeadeiros da linha que passa aqui em Famalicão, da linha de caminhos de ferro, porque os apeadeiros também estão cada vez mais a ter utilização, Barimau, os Muris, e portanto, também, se repararmos, há cada vez mais pessoas a entrar nesses locais.
4: Sim, porque é a forma fácil de chegar a Braga ou Porto.
3: Braga está lotado.
4: É uma grande mais-valia que nós temos, temos de saber aproveitar, tanto tomando conta dessas infraestruturas e construindo à volta, já falamos muitas vezes sobre isto aqui.
1: Exatamente. Ora, a iniciativa liberal, Paulo Lopes, a desburocratização e a digitalização com ferramentas como o novo cartão escolar são o caminho certo para dar liberdade de escolha e autonomia às famílias ou faltam medidas de fundo na rede escolar do concelho?
4: Ora, se estivermos a falar do cartão, eu acho que tenho a mesma opinião que aqui com os colegas, não merece tanta publicidade. Nós só falamos tão bem dele porque a Câmara tem mesmo um departamento de comunicação muito grande e que tem que fazer muitas coisas. Deixa-me fazer aqui um ponto de ordem para todos ficarem a saber qual é a minha posição. Eu, sobre a educação a nível nacional, eu sou um grande adepto do ministro Fernando Alexandre, eu diria até, só não estou a torcer para que o governo caia atualmente porque ele tem o ministro Fernando Alexandre e o Alexandre Obinho Cristo lá, e por isso fica já aqui a minha declaração de interesses. E começar um debate sobre educação sem falar, por exemplo, no relatório PISA que vimos há pouco tempo, acho que não podemos fazer. E acho que todos temos que olhar e perceber as decisões que tomamos nos últimos anos que levaram a que nós tivéssemos perdido competências. E a primeira, acho que é importante temos que olhar todos. Foi na pandemia quando decidimos fechar as escolas durante tanto tempo, todos como comunidade decidimos sacrificar o futuro de algumas crianças. Acho que todos temos que olhar e ver que as decisões têm consequências e não termos conseguido montar uma política de apoio a essas crianças que ficaram tão fechadas e tivessem recuperação de algumas aprendizagens é um erro de toda a comunidade e acho que temos que nos penitenciar a todos. Segunda componente aqui do relatório PISA que acho que devemos olhar, que é a parte dos telemóveis, das redes sociais, que está a prejudicar aqui o desenvolvimento de algum raciocínio e está a prejudicar o desenvolvimento das nossas crianças. E acho que a terceira componente foram as políticas do PS e da geringonça, que até o ministro João Costa já aqui reconheceu alguns erros, diria, laxismo e pouca exigência que levou a que fossem perdidas algumas competências. E eu confio que o ministro Fernando Alexandre e a sua equipa possam melhorar isto. Convém é que também não façam o que fizeram nos exames, que tentar fazer reformas de forma tão atabalhoada pode gerar que a minha confiança comece a desaparecer. Muito. Mas, entrando aqui mais...
0: Por acaso,
4: não aproveitaste a comunidade e assim vou falar. Ok. Deixem-me agora ir aqui à parte local. Deixem-me fazer um raro elogio à gestão de Mário Passos na política... Vocês já disseram aqui, até o Silvio, que nós temos muito investimento. Temos muito investimento, mas porque houve uma política também assertiva de concorrer a fundos do PRR e conseguiram ter direito a esses fundos e que tem havido muitas obras derivadas disso. E embora haja muitas derrapagens, quer no custo, quer no tempo, nós devagarinho vamos ficar com as instalações. Deixem-me destacar uma aqui que me diz mais do que as outras, por estar mais perto e porque foi das primeiras instalações que eu visitei em 2021 na campanha autárquica, que é a Escola Senador Sousa Fernandes, Escola de Mões, e que na altura era para fechar. Não fosse ali uma associação de pais muito empenhada em que a escola continuasse a existir e se calhar não tinha fechado. Nós até chegamos a reunir com eles, até o próprio deputado Rui Rocha chegou a reunir, e ainda bem que estes pais conseguiram fazer a pressão suficiente para a Câmara decidir investir ali e agora termos lá uma escola a acolher alunos e a fazer a sua função. E não queria também deixar de referir aqui um aspecto muito interessante, é que nós estamos a falar da qualidade das instalações e mesmo quando falo aqui no relatório PISA, há algo que é sempre esquecido no início do ano letivo, que é a questão das creches, que é o sítio onde se começa a reduzir as desigualdades. E eu acho que há um ano atrás fiz uma campanha em que todos os discursos falava nelas e na necessidade de nós investirmos e termos creches para todos, porque é aí que se garante a igualdade de oportunidades. Logo aos 3 anos de idade nós sabemos que há um diferencial no desenvolvimento enorme entre quem teve acesso à creche e quem não teve. E é preciso continuar a insistir para o município para que nós saibamos quantas vagas nos faltam. Que há um ano nos souberam dizer, não sei se já sabem dizer agora. Mas não há resposta. E é muito importante, é o ponto fulcral e que pode começar a fazer uma revolução no nosso sistema de ensino e que mesmo o ministro Fernando Alexandre, que eu também falo aqui, deixa muitas vezes de lado e acho que é o ponto em que nós temos que bater mais, que é o ponto que vai fazer mais diferença no futuro.
1: Muito bem. Ora, sim.
0: Relativamente ao relatório PISA e relativamente à pandemia que o Paulo falou, e bem, foram impactantes naquilo que foi a evolução da educação. Efetivamente, os relatórios PISA vêm refletir uma degradação daquilo que é a evolução da educação em Portugal. Só referir que, quando foi da pandemia, não tivemos um PRR, mas tivemos um PRE, que foi um plano de recuperação de aprendizagens. Isso aconteceu. As crianças não foram esquecidas, foi feito um plano de recuperação das aprendizagens, podemos discutir a eficácia ou não, e as crianças nunca o sistema educativo as abandonou. Eu, que sou professor, durante a pandemia, trabalhei todos os dias, mais que aquilo que trabalhava antes. Por isso, não foram esquecidas, Paulo. É óbvio que aquilo que é o contacto social e aquilo que a escola impacta na evolução do miúdo é distinto daquilo que foi a escola em casa. Mas foi o possível, foi o que nos foi possível fazer, e houve um esforço muito grande de toda a comunidade educativa para darmos continuidade àquilo que era e que é o ensino em Portugal. Relativamente ao relatório PISA, o relatório PISA não pode ser dissecado como um retrocesso da evolução do processo educativo por si só. Temos que fazer um enquadramento. O relatório PISA tem, de facto, e reflete uma falta de qualidade na educação, ou não tanto, porque houve também alterações significativas naquilo que é a comunidade escolar e daquilo que são as nossas crianças nas escolas. Tivemos um aumento de imigração brutal. É óbvio que isto vai ter reflexo naquilo que é o domínio da língua portuguesa, que era uma das situações que o relatório apontava como estando em declínio. Não estando daqui a desresponsabilizar ninguém, porque todos somos responsáveis, e eu, como professor, sou o primeiro a assumir a responsabilidade se houve, de facto, alguma culpa no decréscimo dos resultados. Agora, não esquecermos que sempre que as condições mudam, muda muita coisa. E há uma coisa que deve ser acrescido, que saiu hoje no relatório da União Europeia. Ainda não se atingiu o investimento na educação que acontecia antes da pandemia. E quando esse retorno chegar na totalidade, podemos então começar a estabelecer algum paralelismo e percebermos o quão impactante isto foi ou não em termos educativos. Para além disto, temos outros problemas na sociedade portuguesa que foram passando com os anos. A falta de professores. A classe docente está envelhecida. Isto tem impacto naquilo que são as políticas educativas de um país. O relatório PISA reflete isto também. Não vamos dizer que a nossa educação piorou. Houve multifatores que criaram este declínio. Responsabilizar um ou outro é difícil. Relativamente à salvaguarda que se foi feita aqui ao Ministro da Educação, o Fernando Alexandre, entrou muito bem, veio fazer aquilo que qualquer governo faria, porque a necessidade obriga-nos a andar. E perante a situação em que ele se encontrou, deu aquilo que os professores acharam ser o ideal, foi as progressões da carreira. António, não chega. Não deu. Mas quando chegou alguém que foi impactado com uma situação com a que ele chegou, com o declínio de professores, viu-se obrigado a tentar captar. De momento, não chega. E também no Conselho Famalicão, apesar de termos os professores, em sua maioria, colocados naquilo que é o ensino público, a falta de professores no país vai fazendo com que, muitas vezes, nas AECs, professores que estão lá colocados temporariamente saiam e deixem turmas a descoberto. Isto vai acontecendo diariamente nas escolas do nosso concelho. É óbvio que, para o município que tem uma bolsa a seguir substitui, nem sempre é no tempo útil, meninos que ficam assegurados por outros professores, e em vez de ficar com uma turma, ficam com duas. Há alguma confusão, naturalmente, mas as coisas vão-se combatendo. Agora, aquilo que é a falta dos professores, e que nós achamos que as escolas têm tudo, depois é impactante a outros níveis. E essa falta de professores vai demorar a ser recuperada, porque tem que se captar as pessoas, e ainda não estamos a conseguir fazê-lo. E o ministro, Fernando Alexandre, não cometeu só o erro nos exames, porque os exames foi o reflexo do desmantelamento que ele fez da DGAI. E o desmantelamento que ele fez da DGAI, bem não, Paulo.
6: Tem consequências.
0: Teve consequências, ó Paulo.
4: Tem consequências que irritam bastante os sindicatos.
0: Ó Paulo, mas o desmantelamento...
6: Não basta cortar 20%, é preciso perceber onde é que se vai cortar.
0: Mas o desmantelamento teve uma parte visível do iceberg, que foi os exames nacionais. Mas isto é impactante, e muito mais, das políticas educativas. Tu desmantelares aquilo que assegura um serviço, cuidado. E os problemas não ficaram por aqui. Vêm aí mais. E vêm aí mais, garanto-lhe.
4: Irritou tanta gente que, de certeza, vêm problemas lá de cima.
0: Não é uma questão de irritação, é uma questão de funcionalidade.
6: Agradou a outros?
0: Oh, Paulo, é uma questão de funcionalidade.
6: Agradou a outros, não foi, Paulo?
0: Não, não, isto não é uma questão de agradar nem desagradar. As políticas educativas
4: acabar
0: têm que ter uma continuidade.
4: O ministério mais centralista de todos agrada a todos os liberais.
5: Mesmo que tenha consequências.
0: Mas,
5: para a qualidade da educação, para as crianças, mesmo que não tenha sido pensado numa alternativa, soluções. É cortar os 20%, é como tu dizes, é isso que nos distingue.
0: Mas
5: eu centra, acho que é preciso cortar as festas, mas não digo,
0: Paulo,
5: é pá, é 20%,
0: Paulo,
5: vai.
0: Mas quando tu falas no centralismo do Ministério da Educação, refere-se a quê?
5: Eu preferia ser município.
0: Quando tu sabes que os projetos educativos são feitos por cada educador que apresenta um conselho geral que o aprova. É aprovado localmente, em cada agrupamento.
4: Por exemplo, num concurso de professores que é decidido a nível central, que não faz sentido nenhum e não há mais nenhum exemplo na Europa em que seja feito assim.
0: Isso é muito discutível, Paulo. Isso é muito discutível. Eu até aos cargos intermédios das escolas posso conceber uma nomeação. A partir daí não sei se estou de acordo contigo.
4: Temos projetos e formas de ver a educação diferentes. Eu acho que as decisões locais são muito melhores e é muito mais ágil tomar a decisão. Mas, aqui do que estarmos à espera de Lisboa.
0: Paulo, nós temos de partir do princípio que um professor tem determinadas competências. Se não tiver, o diretor tem capacidade de atuação sobre isso, até porque as pessoas são avaliadas anualmente. As pessoas parece que às vezes desconhecem isto, mas as pessoas são avaliadas anualmente. E o diretor tem competências para avaliar em conformidade. E quando um professor chega a uma escola, vai executar um plano que existe nessa escola, localmente. E muitas vezes, em articulação, muitas vezes não, sempre, em articulação com a comunidade. A escola onde eu estou tem grande articulação com a comunidade educativa. E é localmente que isso é decidido. O centralismo não está aí. Acho que às vezes há um bocado de confusão naquilo que é o centralismo da educação.
1: Muito bem. Ficamos então por aqui nesta primeira parte, ficam clarificadas pelas forças políticas deste, com assento na Assembleia Municipal de Famalicão e a gestão dos recursos públicos e a preparação do ano letivo. Vamos já de seguida debater também outros temas e fique para ouvir a opinião destes representantes dos partidos. As obras de requalificação e gestão do centro da cidade é um dos temas e ainda teremos um outro tema para abordar: saúde no concelho e requalificação do hospital e cuidados primários. Convido-o a ficar, daqui a pouco regressamos, um pequeno intervalo, até já.
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0: Uma vez mais, muito boa noite e bem-vindos a mais uma hora onde vamos debater, analisar factos. Neste bloco colocamos em debate dois temas vitais e altamente acessos na política e Conselhia de Vila Nova de Famalicão, a transparência e os custos das intervenções no centro urbano da cidade e os investimentos nas infraestruturas de saúde do concelho. Comigo em estúdio continuam os representantes da CDU, o Silvio Sousa, o Hélder Lopes do PS, o Silvio, o António Pinheiro do Chega e o Paulo Lopes da IL. São estes os convidados que continuam em estúdio nesta noite no Analisar Factos em foco, requerimentos e acusações do PS de falta de transparência sobre os custos totais acumulados desde 2022, reparações do piso e acionamento de garantias da empreitada. Vamos então ao debate nesta noite e para o PS, Hélder, o PS exige saber o valor exato gasto em reparações no centro da cidade e quem está a trabalhar, quem está a pagar, assim é que é, os trabalhos no pavimento. Quais são as principais dúvidas por esclarecer e o que receiam encontrar nesses relatórios?
1: Já há muito tempo, como vínhamos dialogando, que era verificável a degradação do espaço público em Famalicão. Primeiro é de assinalar aquele amontoado cinzento que se foi construindo aos olhos dos famalicenses e depois questionarmos a qualidade dos produtos que lá foram sendo aplicados. Sabemos perfeitamente, e é de conhecimento de todos, que o fornecimento de produtos às lojas que estão no centro da nossa cidade são feitos normalmente por cargas, por caminhões, lajes enormes de pedra com espessura reduzida, era expectável que isto viesse a acontecer. Se quem realizou a obra garantia a fiabilidade daqueles produtos, e se a Câmara concordava com essa fiabilidade, então havia um tempo, necessariamente, para aplicar a garantia da obra. Porque é que esse tempo decorreu, não se aplicou a garantia da obra, e agora temos uma outra empresa a vir remendar os erros que foram feitos em 2022, ou desde 2022. Porquê é que isto aconteceu? Porquê é que em tempo útil não se faz uma reclamação de garantia e a seguir se vai voltar a gastar dinheiro naquilo que estava feito? Não vamos estar aqui a questionar a qualidade e se calhar
0: pode-se aquilo, pôr em causa
1: aquilo que foi a impermeabilização dos solos urbanos de Famalicão, que isto são verdadeiras atrocidades à natureza, e depois fazemos um parque ao lado, porque é bonito, e entretanto estamos a dar cabo daquilo que é essencial. Está aqui uma série de falta de racionalidade até na gestão daquilo que é a natureza do nosso concelho.
0: Será
1: que
0: pouco valia ativar a garantia, uma vez que o facto de vir outra empresa, será que se chegou à conclusão de que as empresas que fizeram a obra não tinham se calhar capacidade para executar?
1: Se concluiu que a obra que fez inicialmente...
0: Essa pode ser a leitura que se faz.
1: Se concluirmos que a empresa que fez a obra inicialmente não era uma empresa competente e agora tem necessidade de recorrer à competência de outra empresa, sim, então é gritante aqui a falta de planeamento. Não é?
2: A conclusão não é essa. Eu tive na reunião de Câmara e a conclusão não é essa. Eu disse há pouco.
1: A conclusão não está preparado foi, para
3: que foi aquilo que foi mal planeado. Logo, a culpa é de quem planeou, que foi o executivo
1: anterior
3: de Paulo Cunha. Logo, não podemos acionar a garantia porque a culpa foi nossa, nossa enquanto município, ao planear a obra. Foi isto que Mário Passos disse na reunião de Câmara.
4: Não faz muito sentido, combinamos. Portanto, se o objetivo era fazer ali espetáculos, concertos, eventos e mais não sei o quê, para além daquilo que já é o evidente, que é na cidade
1: circular para os árvores, para fazer,
4: portanto, não é mesmo só uma tonteria essa justificação, diria assim. Mas foi aquilo que ele deu.
3: Foi aquilo que ele deu. E ele assumiu parte das culpas porque fazia parte do executivo que planeou mal.
0: Muito bem.
5: Silvio, já, o Heller já colocou...
1: Sim, sim, acho muito que é essencial.
5: Vamos lá então. Vamos continuar agora. A CDU, para além das questões financeiras e contratuais, qual é a avaliação da CDU sobre o impacto do novo modelo no centro urbano? Do centro urbano teve na mobilidade diária e na acessibilidade de todos os famalicenses.
4: A CDU sobre esta matéria diz que tem dito desde o início, portanto, desde que este processo se iniciou, já lá vou há alguns anos. Este foi um mau projeto, foi mal planeado, teve um péssimo acompanhamento por parte do município e argumentos começaram desde o início e chegámos de remendo, chegámos a este, que não vai resolver o problema. Portanto, esta hora achamos que de facto foi... Alguém teve uma ideia, avaliou mal e decidiu avançar para ela sem avaliar exatamente aquilo que seriam os custos para a nossa sociedade e os impactos para a nossa cidade. Nós podemos estar mais em desacordo do que esta obra foi feita, considerando, no entanto, que era necessário fazer alguma coisa no centro. Agora, esta obra não resolveu nenhum problema, para além dos aspectos que já foi aqui apontados pelo lado da impermeabilização dos solos, temos essas questões que agora colocavas, Paulo. A questão da mobilidade da maior parte das pessoas piorou drasticamente. Dos idosos, claramente, portanto, basta circular em algumas destas artérias recuperadas, se alguém tiver problemas de estabilidade, as quedas são mesmo muito fáceis. Na zona do mercado há lá fissuras que já têm vários centímetros, portanto, não há nada difícil, alguém tropeça lá e desníveis desse tipo. Portanto, chegamos a esta situação em que mau projeto, péssimo acompanhamento, a falta de exigência a quem estava a fazer a obra, leva-nos agora a este remendo que não vai ser o último, que não vai ser o último. Eu recordo que já na Assembleia Municipal, creio que já no mandato anterior, quando se debatia isto também, a deputada Tânia perguntou ao Mário Passos quando é que, acho que foi na altura que isto foi inaugurado, que perguntou quando é que a obra ia começar os remendos. Pronto, já ficámos a saber, o remendo oficial começou agora, vamos ver se este será o último, eu já disse que não será. Da parte da CDU, não foram devidamente acautelados várias questões. A questão da mobilidade para nós é mais evidente. E não foi acautelado porque rapidamente, depois de projetar, depois de planear, depois de começar a executar, descobriram que precisavam de centenas de bases no centro da cidade. Nós não vamos esquecer este episódio dos vasos. Milhares de euros que foram gastos em Famalicão nos vasos. Ainda hoje se gastam milhares de euros na manutenção dos vasos e isto só existe porque alguém achou que se fizesse aquilo que as pessoas não iam estacionar onde calhar. Portanto, mal pensado, mal planeado e os vasos demonstram. Depois, a escolha dos materiais é aquilo que é o evidente. Se agora o problema era o caderno de encargos que não especificava qual era a altura que a pedra devia ter ou não, e por isso na situação desconheço, mas é evidente que dizer que isto é porque naquelas ruas passam caminhões sistematicamente no centro da cidade para abastecimentos de restauração, abastecimentos de lojas de construção civil, que existem ainda algumas, portanto, era previsível que passasse caminhões. É ainda mais previsível lá quando o objetivo das obras foi criar uma grande praça para grandes eventos. Isto foi considerado desde o início. O objetivo destas obras era termos uma praça para fazer concertos para 15 mil pessoas, que é o que este executivo adora. Pronto, são estas as consequências. E agora continuamos a pagar.
1: E sem saber quanto. Sistematicamente o Partido Socialista tem questionado qual o valor que tem sido gasto na reparação do centro da cidade. O Paulo está nas reuniões de Câmara e presencia a nossa insatisfação e a constante persistência para sermos esclarecidos quanto a valores. Até hoje, nada. Como um conjunto de coisas que nada. As questões são colocadas, os requerimentos são colocados, as respostas não chegam, fica tudo no ar. É o modus operandi deste Executivo Municipal, não responde. Quero, posso, faço, mando, está tudo bem.
4: Sendo isto verdade, também há um outro modus operandi que é bastante grave e que se verifica já num conjunto de investimentos que todo o Conselho, que é esta questão precisamente das garantias. Inclusive nos transportes se verifica este problema. Há um conjunto de garantias que normalmente estão nos contratos e este executivo, quando se trata de privados de alguma dimensão, tem muitas dificuldades a fazer a exigência das garantias. Muitas dificuldades. Por norma nem as faz. Espero que não tenha sido este o caso nesta obra.
5: Muito bem. Vamos agora para o António Pinheiro, do Chega. As constantes intervenções no centro da cidade têm criado transtornos ao comércio local e aos moradores. Falhou o planeamento inicial do projeto ou faltou rigor na fiscalização da obra?
6: Faltam as duas coisas, não é? Mas uma das coisas que acho que tem piorado a nível do centro da cidade, digamos assim, é que tem substituído muito as críticas que a gente tem ouvido mais. As árvores antigas e tradicionais têm desaparecido, a calçada à portuguesa também tem desaparecido, dá uma certa elegância e um acolhimento diferente. Fecham-se muitas ruas ao trânsito e depois os carros não circulam, o comércio tradicional perde, os clientes não têm acessos, portanto, estas coisas mexem muito, porque eu acho que sai-se pouco ao terreno para saber as pessoas, para se contactar com as pessoas, assim, é claro que quando se faz as obras, quando há investimento, há sempre constrangimentos, não é? Agora, o que acho que há falta é de planeamento em tudo, em Famalicão. A base é esta, não se planeia nada, não é? Pensa-se, faz e depois, pronto, vamos ver, ficou melhor, ficou pior. É assim tudo um bocadinho, não se dá grandes explicações, não há uma preocupação de explicar às pessoas, de ouvir as pessoas, não é? E esse, temos que mudar esse paradigma, senão não vamos ter evolução, quer dizer, gasta-se o dinheiro, mas depois não se pode agradar a toda a gente, como é evidente, não é? Não se pode agradar a grandes troianos, como
5: claro.
6: Se pode dizer. Não é? Mas há aqui, pelo menos nós temos ouvido muito estas críticas, dos pavimentos,
5: Será que esta
6: alteração estética, não é? As críticas são mais é precisamente isso, não é? Várias áreas, mas é pavimentadas, não é? Pronto, há tal base de flores que não acrescenta nada, não é? É evidente, isso aí acho que torna menos acolhedora a cidade, acho que isso não é? A redução drástica de estacionamento também é outro fator, não é? Porque os comerciantes vivem disso, não é? As pessoas chegam.
5: Bem, os vasos estiverem floridos até tornam a cidade mais bonita, não é?
6: Se fosse um clima à beira-mar, uma coisa mais fresca, que eles vão dizer, é preciso andar a regar, mas pronto, tudo bem, é discutível.
4: Há outras formas de fazer jardins, Paulo, sem necessidade de vasos de
6: e plantar umas árvores,
4: umas
6: frescos e não sei o quê, não é? Agora é preciso planear. Não é?
5: Mas essa questão que falou da calçada à portuguesa, será que adotaram por este tipo de calçada? Porque há cada vez menos mão de obra ou a manutenção fica cara? Poderá ser por isso?
6: Pelo conhecimento que eu tenho, não é? Na base dessa área, eu acho que ainda há muitas construtoras a fazer calçada, acho que não há
5: pessoal
6: assim, não
5: para...
6: é muito escasso. Pronto, há escassez de mão de obra em todas as áreas.
5: Sim,
6: não é?
5: Sim. Mas ainda há profissionais.
6: Em todas as áreas.
5: Mas ainda há especialistas.
6: Ah, há muitos, sim.
5: Porque
6: sim.
5: A calçada à portuguesa.
6: Sim, requer mais trabalho.
5: Design.
6: Mas é um bocado a nossa identidade, não é?
5: Sim, sim.
6: Não é? Somos muito para o Betão, daqui a pouco estamos caracterizados, não é? É normal.
5: Eu não estou a apoiar, só estou
6: sim,
5: a perguntar.
6: Sim, eu estou a explicar só a situação, não é? Eu acho que é um bocado por aí que eu defendo a calçada, porque acho que é uma coisa um bocado nossa, não é?
5: Claro.
6: É a mesma coisa que a gente ir a uma cidade, pronto, vamos a Itália, outro país qualquer, não sei o que mais, chegam lá, não é Veneza, já tem um alcatrão em tudo, quer dizer, a gente chegava lá, o que é isto, não é? O que é que está aqui a acontecer? Nós é igual, nós estamos em crescimento, se continuarmos assim, não vamos ter aquele requinte que devemos ter, não é? Eu acho que...
5: Eu pergunto isso porque o arquivo da Famalicão Canal tem imagens a 40 metros de altura em que se vê a calçada à portuguesa, ali na Praça da Ana Maria II, por isso mesmo. É que eu questiono se não será por isso, a falta de pessoal, mão de obra, mais cara, etc., que tenham adotado isso.
4: Eu tenho medo que tenha sido mais a praga do granito que afetou um conjunto significativo de concelhos e que de repente toda a gente começou a pôr granito aí. Acho que foi mais a praga do granito do que propriamente falta de mão de obra para a calçada portuguesa.
6: É, porque o granito há mais aquele impacto, é quase como aos vasos, não é? Pôr uns frescos, não sei o quê, pronto, não dá tanto tempo. Pôr uns vasos, a gente vê os vasos, e isso é obra, não é? Pusemos ali uns vasos, pronto, ok, é discutível, mas não é o mais.
5: Ok. Paulo Lopes, da Iniciativa Liberal, a fiscalização dos dinheiros públicos e a transparência do edificado municipal são temas centrais da Iniciativa Liberal. Consideram que a autarquia tem falhado na prestação de contas sobre o custo real e a qualidade da execução das obras públicas?
3: Nesta obra em particular tem falhado porque eles nunca dizem quando gastam. E eu vi a última reunião de Câmara, até foi uma reunião bem acesa, na senda de algumas que já houve, em que até foi Eduardo Oliveira que questionou esta parte e não conseguiu ter resposta de qual era a área que estava a ser afetada pela obra, nem quanto custava. E isso já é um problema recorrente aqui desta Câmara Municipal, em que a prestar esclarecimentos é muito frágil. Né? Nas Assembleias Municipais nós fazemos perguntas e não obtivemos resposta, fazemos requerimentos para tentar saber, nada. Mas há aqui um aspecto nestas obras que acho que já concordo com muito o que foi falado, em que é importante salientar. É que os comerciantes daquela zona levaram com vários anos de obras para aquilo estar pronto. E agora, quando está pronto, vamos tendo remendos aqui e ali, estão a ser novamente afetados. Numa altura em que a vida não está fácil em termos de rendimento disponível, estamos a dificultar ainda o acesso ao comércio, isto é muito penalizador. E na altura, quando foram feitas as obras, foi perguntado se iria haver alguma compensação ao que os comerciantes estavam a perder. Será que também não, agora não deveriam ser compensados por este constante parar da capacidade de acessibilidade das pessoas às suas lojas? Acho que é uma questão importante e que devia ser debatida, é como é que ficam os comerciantes no meio disto, eles que se têm queixado tanto, e debatemos na última semana sobre isso, sobre a dificuldade dos dias de hoje e de conseguirem vender os seus produtos.
5: Muito bem. Algo a acrescentar por parte do Partido Socialista ou da CDU?
4: A esperança temos sempre que ter que estas obras bem resolver aquela situação, mas que rapidamente também se avance para as obras nas outras zonas danificadas do pavimento. Eu não sei se o município sabe, mas há mais caminhões a passar na zona que foram intervencionada e, portanto, se calhar convém rever essas zonas. Se eu não sabia que ia passar caminhões naquela zona, se calhar também não sabia que passava caminhões junto ao mercado. Pode acontecer. Portanto, eu aconselho que rapidamente se reveja isto, porque de facto, as queixas são de facto muitas e em algumas zonas o degrau da situação é visível. Portanto, há zonas em que de facto não tem aqueles cubos de betão, já foi comido completamente aquilo que era a argamassa e um dos cubos. Daqui a pouco vão ter pedras a levantar-se. Portanto, é de facto necessário resolver este problema e concordo com o Paulo também esta questão do apoio aos comerciantes. Recordando que já vários comerciantes, pelo comércio com a história, deixaram de existir naquela zona. Portanto, esperemos que não haja mais a seguir o exemplo.
5: Muito bem. Vamos agora, então, passar para outro tema. A saúde no Conselho, requalificação do hospital e cuidados primários, posição do município e do Ministério da Saúde ao priorizar a reabilitação / ampliação do Hospital São João de Deus, em detrimento de uma nova infraestrutura e investimentos nas unidades de saúde familiar. O Presidente da... Não... Vou para o Partido Socialista, até porque o Partido Socialista propunha, ou propõe, tirar o hospital daquele local devido ao trânsito. Consideram a solução de reabilitar e ou ampliar o atual edifício hospitalar, responde atempadamente às necessidades da população, ou Famalicão deveria exigir do Governo Central a construção de uma nova infraestrutura de raiz? É a pergunta, porque de facto vocês defendem um novo edifício.
1: Sim, o Partido Socialista já desde há muito que defende efetivamente a criação de um novo hospital para a cidade de Vila Nova Famalicão, até porque a cobertura do nosso hospital vai sendo cada vez maior, a população cada vez vai sendo maior, e achamos desde há muito que manter a centralidade do hospital é prejudicial até no próprio acesso, porque tanto na emergência como naquilo que é as consultas do hospital de dia, toda a gente, por certo, que usufrui daquele hospital, sente dificuldades em estacionar, sente dificuldades no acesso. Tenho a certeza que os veículos de emergência, e se falarmos com os bombeiros, sentem muitas vezes dificuldades no acesso ao hospital, por isso parece-me que seria expectável, seria de facto um objetivo, seria de facto uma necessidade, seria de facto uma visão com futuro, criarmos uma nova unidade hospitalar em Famalicão e não reabilitarmos esta. É parca, o espaço não é muito, vai-se agora criar a nova ala de pediatria, com um investimento de 3 milhões de euros, e que vai ainda mais criar mais pressão naquela zona.
5: Aquele novo acesso na 206 pode resolver?
1: Mais uma emenda.

0: É este o objetivo do poder central? É isto que nos reserva o futuro? É este o SNS que nós queremos para Portugal e para os portugueses? E aqui, nomeadamente, para os famalicenses? Queremos uma saúde paga? É isto que o Famalicão quer? É isto que os famalicenses merecem? É este o caminho a seguir? Pois, se é esta a política que o Executivo Municipal pretende, que seja claro, e que numa aliança com o Poder Central, que comunga dos mesmos princípios, que expliquem aos famalicenses que o recurso não vai ser o nosso hospital, nem as obras do nosso hospital, o recurso vai ser aquilo que vai nascer em Famalicão. Se é este o caminho, sejamos claros. Porque se há uma política que eles defendem, que a defendam, que a expliquem e que a mostrem como uma solução para os famalicenses, para o comum dos famalicenses. Acho que é isto que os famalicenses merecem ouvir. Porque continuamente estar a tapar o sol com a peneira já não chega. Felizmente as pessoas em Famalicão e os famalicenses têm outra capacidade, conseguem ver, vão além daquilo que nos dão. E é essa resposta que merece chegar. Se o PS defende a criação do novo hospital, claramente. Um SNS como existe e gratuito, claramente. Pela mão de um socialista isto foi criado e aos olhos dos socialistas deve continuar.
1: Quando se fala no investimento de um hospital, que quem critica essa vossa ideia e diz que são precisos 500 milhões ou 700 milhões para um novo hospital, é essa a vossa ideia de ter que gastar esse valor para um novo hospital?
0: Parece-me muito mais pertinente do que gastar 20 a 25 milhões que foi falado na visita da ministra
2: para um remendo. 27.
0: 27, pronto. Para um remendo, para daqui a alguns anos gastar outro tanto, não servir a população. Porque o SNS tem de ser encarado como algo para facultar o serviço às populações. Nós não estamos... Nunca a saúde será um gasto. Eu parece-me que é um dos bens mais essenciais que nós temos. E termos isso como uma despesa, quem vai gastar 1 milhão numa festa está preocupado em 500 num hospital? Há aqui um paralelismo e uma analogia assim um bocado descabida. Os valores avultados que se gastam de forma supérflua no nosso concelho, não nos pode fazer questionar 500 milhões para um hospital. O orçamento de um ano é de 256 milhões. Mas eu gostava que ficasse claro, era a política que este Executivo Municipal reserva para os famalicenses em termos de saúde.
1: Será também o hospital, nunca seria construído pelo município?
0: Não, seria elencado necessariamente nos poderes centrais, exato. Mas sabemos da capacidade reivindicativa que o nosso município pode ter, quanto mais neste momento, em que beneficia de um governo que está claramente a seu lado, e temos figuras famalicenses que fazem parte desse mesmo governo, e acho que seria de bom tom pensarmos em utilizar essas mesmas figuras para que possamos ter um hospital novo e não mais um remendo.
1: Muito bem. CDU, Silvio Sousa, tem feito propostas no Orçamento do Estado para a ampliação do Hospital São João de Deus. Onde é que a resposta pública na saúde está a falhar mais atualmente em Famalicão? Na urgência hospitalar ou na rede de centros de saúde e unidades de saúde familiar?
3: Bem, antes de mais, tal como na educação, nós consideramos que a saúde tem que ser vista de um ponto de vista nacional e enquadrada nessa perspectiva e as prioridades também serem definidas nesse sentido. E é isso que nos distingue provavelmente mais da proposta do Partido Socialista. Não é a ideia de um novo hospital para Famalicão que a gente recusa, seremos sempre favoráveis. Agora, nós sabemos que, por exemplo, Barcelos está a esperar, neste caso, 22 anos por um novo hospital. E a situação do nosso hospital não pode ficar à espera 22 anos. E porquê que está à espera há 22 anos? Porque sucessivos governos, sejam ele PSD, com ou sem CDS, PS, têm feito cortes na saúde. Portanto, isto é a realidade, tal como na educação. Portanto, é a realidade dos últimos anos.
0: Marcelo está à espera há 22 anos. Se nós não começarmos a construir esta ideia do novo hospital, vamos esperar 50?
3: Eu já disse o que tinha a dizer. Nós acompanhávamos nesta ideia do novo hospital. Agora, a situação em que se encontra atualmente o hospital não pode aguardar por esses 20 e tal anos. Desde já espero que neste outono e no inverno não chova dentro do hospital. Portanto, acho que é daquela... Eu acho que vai chover, infelizmente.
0: Acho que vai chover.
4: A direção também acha.

0: Acho que vais chover. Exato. Portanto, apesar desses melhores gastos, coisas que são relativamente óbvias, que é resolver infiltrações de água, não dá para avançar, porque deve ser preciso um decreto de alguém para resolver esses problemas. Portanto, a situação do hospital exige obras que não são estas, provavelmente, que vão resolver os problemas. O problema do hospital não é só as urgências. É o problema do contacto entre doentes de diversos tipos de patologias, que existe, deviam estar mais separados. Às vezes o espaço não permite, e temos doentes com doenças infecciosas junto com doentes que não têm essas patologias, e portanto também temos esse problema. Temos um problema na rede de cuidados continuados, é insuficiente, claramente insuficiente. Temos um problema no acompanhamento que se faz na própria casa dos utentes, com muitas dificuldades. Basta que alguém tente marcar uma consulta para algum, e ver o tempo que vai ter que ficar à espera, não é? Portanto, se alguém tiver uma patologia, acho que não dá para ficar a esperar de 3 a 6 meses por uma consulta, 3 a 6 meses se tiver médico de família. Portanto, é esta a nossa realidade. Portanto, a saúde em Portugal está a atravessar um problema difícil, que passa, obviamente, pelos equipamentos em que o hospital de Famalicão faz parte, passa também, obviamente, pelos equipamentos que estão dentro do hospital, máquinas raio-x, cada vez mais complexas, cada vez mais caras, mas passa também, fundamentalmente, pelos profissionais de saúde. E quando falo de profissionais de saúde, não estou a falar apenas de médicos e enfermeiros. Também meto aqui os assistentes que lá estão e que prestam um serviço essencial a todos, seja no centro de saúde, seja no hospital. Portanto, há aqui um conjunto de problemas e que, para serem resolvidos, é claro, do nosso ponto de vista, que é necessário um maior investimento público no setor público. O que nós não podemos continuar a aceitar, e lá está, esta questão de mais um hospital privado em Famalicão, o que nós não podemos continuar a aceitar é que cada vez, uma maior parte, uma maior fatia do aquilo que é o orçamento do Ministério da Saúde vai para os privados. É esta a realidade, portanto, do país. Portanto, não podemos continuar, quando há tantas lacunas no público, uma parte significativa do orçamento da saúde é entregue a privados. Esse hospital não vem para Famalicão por causa dos utentes que estão lá. Não, o hospital vem para Famalicão porque sabe que o Ministério da Saúde vai pagar o investimento. Senão não vinha.
1: Pois. Muito bem. Agora para António Pinheiro, do Chega. As listas de espera e também os encerramentos pontuais das urgências também são pontos que preocupam os famalicenses. Que garantia exige o Chega para assegurar que a linha de financiamento governamental se traduz em melhorias reais na prestação de cuidados de saúde?
2: Nós achamos que é importante, de facto, o Estado investir mais na saúde, não é? Agora, a situação em que estamos é que, eu posso lhe dar o exemplo, que era o que eu gostava de ver em Famalicão, noutros locais, mas pronto, é o que eu defendo, era olharmos para Braga e ver o que aconteceu em Braga, não é? Eu sou de Braga, também tínhamos um hospital no centro da cidade, em que os acessos eram péssimos, em que as urgências não eram boas, em que aquilo não saía dali, e depois andámos muitos anos. E então o que é que se fez? Faz-se uma PPP, fiz o hospital novo, deu-se a concessão durante 20 anos ao privado, o privado esteve lá 20 anos, claro, ganhou o dele, tem que ganhar dinheiro, quem investe tem que ganhar, e agora voltou ao público. E é um hospital público, está a funcionar brilhantemente, aliás, pronto, é só consultar as pessoas que lá vão internadas, estão internadas, vão fazer exames, já lá foi muitas vezes. E acho que era um exemplo a ter em conta. Portanto, o Estado não tem dinheiro para investir, não há nada a fazer, não se pode fazer nada. O que é que vamos fazer? Vamos remendar este. Em Braga fiz-se diferente, passou-se o hospital antigo para as Misericórdias e fizemos um novo. Deu-se uma concessão de 20 anos. Pá, paciência, mas é melhor que nada. E depois passa a ser público outra vez. Quer dizer, não é uma coisa privada que está ali toda a vida, que vai continuar, não é? Pronto, ficou-se com a infraestrutura, ficou-se com um bom hospital, mas o caso de Braga há outros, e eu acho que era a solução aqui para Famalicão. Pronto, neste hospital, claro que não havendo um novo tem que haver obras, porque eu inclusive tenho familiares lá a trabalhar, as condições são muito más, e depois as pessoas não estão motivadas porque vêm para casa e não bem contentes, porque não conseguiram fazer o melhor trabalho, é como nós, se trabalhamos numa empresa não temos as melhores condições, trabalho com muito bom profissional que a gente seja, e eles fazem milagres, digamos, não é? Fazem o que podem, não se pode dizer muito mais, mas é uma área muito sensível, que eles não podem falhar, que há ali, pronto, não tem condições nenhumas, é um facto, não é? Ao mal menor, que se façam as obras, não é? Mas que não é a solução. E, aliás, naquilo que estávamos a falar anteriormente, ao crescimento que o Famalicão tem vindo
1: a ter
2: e vai continuar a ter, porque é notável, não é? Portanto, a solução era mesmo isso. Na minha entender, o Estado não vai financiar porque não tem dinheiro, não há hipótese de ir lá buscar, não se pode obrigar, não se pode chegar lá, dar uma pistola e dizer, dá um bocado de dinheiro.
0: António, eu não posso discordar de ti, o Estado não tem dinheiro, tem dinheiro, é uma questão de opções.
3: Exatamente.
0: Okay. Vamos comprar umas fragatas, tu bem sabes, o teu partido até tem quanto Estado, para quantos hospitais é que dava para construir o dinheiro daquelas fragatas?
2: Está correto.
0: O aumento de 5% de PIB no orçamento do Estado,
2: estou totalmente de acordo
0: para
2: nisso.
0: Para que é que se dá?
2: Mas, nós, município, pedimos, é como Braga. Braga pediu, não davam. Pá. Fiz pressão ao governo, assim, pá, façam um PPP, entreguem. Eles fizeram um bom hospital, eu considero um bom hospital, o Hospital de Braga. Eu nasci em Braga, vivi em Braga e conheço os dois, já estive nos dois.
4: Mas quando eu há pouco falei daquilo que era o investimento no hospital, eu não quero dizer que o município aqui ia fazer o investimento.
2: Claro,
4: estava a falar em ser capaz de captar o investimento do Estado para fazer um hospital.
2: Não se consegue.
4: Porque não podemos. Ai, conseguimos construir. Conseguimos construir o SF de Joane, mérito do município, com dinheiro de PRR. Claro. Agora, para captar um hospital para Famalicão, não podemos porque é o Estado. Então, quer dizer.
2: Isso é política e eu concordo com o colega dizer que de facto é triste não acontecer isso, não é?
1: António Pinheiro, mas não
2: há nada a fazer, ou se vai para os PPPs ou então não há.
1: Mas não há bons argumentos por parte do atual Presidente, uma vez que até os números, os indicadores mostram que está a aumentar em termos demográficos. Se estamos a aumentar os números, mais uma razão para justificar.
2: Mas, no seguimento daquilo que ele vinha a dizer, o que aconteceu em Braga, e você conhece a cidade de Braga, o que acontece em Barcelos, o que acontece aqui, acontece de outro lado. As pessoas argumentam, eles não dão, quer dizer, não há nada a fazer, não é? E isso nós não podemos mudar. Nós podemos é olhar para o problema e dizer assim, como é que podemos minimizar isto? Por exemplo, em Braga acho que saiu bem. Eu dou o exemplo do Braga com um bocado de orgulho, porque acho que Braga saiu bem. Porque tive 20 anos, está bem, que foi lá. O privado tive lá 20 anos, mas... Ao fim de 20 anos, entregou aquilo, tá? É público outra vez, é nosso, está lá.
1: Mas durante esses 20 anos.
2: Acho que os médicos, auxiliares,
1: durante esses 20 anos, quem é que sustenta?
2: Enfermeiros.
1: O SNS paga?
2: Claro, tem que pagar. Para tratar. É a mesma coisa que você fazer uma autoestrada, não é? O Estado normalmente não investe, ou é a Brisa, ou é. Não sei, investe. Tem concessão X anos. Ao fim está pago, entrega ao Estado. O Estado depois continua a explorar as portagens ou não. Pode abolir e pode continuar a explorar, mas isso é uma opção do Estado, não é? Por exemplo, o caso de Braga foi um caso de sucesso, como outros em Portugal, como os PPPs. Portanto, eu acho que é um mal menor e eu defendo os PPPs, porque o privado faz um projeto.
3: O Braga era apenas de gestão, eu acho que há aí alguma confusão.
2: De gestão como?
5: É só para gerir o hospital.
2: Não, investimento não foi. Não.
4: Fazer a gestão do hospital.
2: Fazer a gestão e o investimento do edifício. Foi, não foi o Estado que pagou. Não, foi.
5: Tenho muitas dúvidas disso, mas irei confirmar.
2: Não, mas pode confirmar.
1: Muito bem. Agora para a Iniciativa Liberal. Frente aos atrasos crónicos nas obras públicas de saúde, concorda que a ampliação da infraestrutura existente é o caminho mais pragmático e deveria equacionar-se maior articulação com o setor privado e social na saúde, concelheira?
5: Ora, vamos começar aqui por um pressuposto. Falou-se aqui de vida de hospitais privados e, para nós, toda a oferta é positiva. Se há um hospital privado a querer ir para Famalicão, isso é bom. Mas o centro da resposta de saúde no nosso concelho é o Hospital São João de Deus. E por isso mesmo, é que eu acho que nós também temos de fazer a nossa parte. Nós, em Famalicão, fizemos a nossa, trouxemos a nossa líder ao hospital para perceber como é que aquilo está e para depois também conseguir responsabilizar a ministra, que há uns meses disse que o Hospital Famalicão era uma prioridade. Aquilo soa que é uma prioridade em tantas que ela tem. Mas nós temos que fazer todos a nossa pressão para que no próximo Orçamento de Estado existam lá verbas para melhorar este problema. E eu vou contar aquilo que a direção nova do hospital, está lá há 9 meses, me disse. Primeira parte, nos centros de saúde, isto já é da responsabilidade da Câmara, existiram sim um conjunto de obras relevantes, financiadas pelo PRR, há uma que está parada, que é a de Joane, já falamos muito sobre ela, mas há aqui um investimento relevante e é preciso que a Câmara continue, porque essa oferta vai ficar melhor e até há ali novas valências, que até vão internalizar algumas coisas que eram feitas no privado, ou seja, está aqui uma oferta mais composta. Agora, obras no nosso hospital. Há duas grandes vertentes. Uma que são 7 milhões de euros, que é para o que está a ser feito atualmente da, da nova urgência pediátrica e para resolver, o, em grande parte, o problema das infiltrações no hospital. Porque a direção, eu fiz mesmo essa pergunta, que é sempre um bocado incómodo, perguntei se ainda chovia dentro do hospital, e o diretor, um bocado envergonhado, disse que sim, foi o grande problema dele no início, que logo nas primeiras semanas até tinha um evento fora de Famalicão e teve que ficar ali a resolver o problema porque tinha quase uma cascata dentro do hospital. Ou seja, estes 7 milhões de euros têm que existir e tem que haver financiamento para se resolver o problema da estrutura atual. E depois há um projeto, sim, para ampliação e construção de um novo edifício. Novo edifício que terá 3 pisos que serão feitos em conjunto com o privado, que serão 3 pisos subterrâneos de estacionamento, resolve uma parte, estacionamento que será pago, e depois esse edifício terá 2 pisos para reforçar a capacidade de internamento e a capacidade de resposta do hospital. E este projeto custa 27 milhões de euros. E para esta parte, para os outros 7 milhões, já há financiamento, para estes 27 não há. E por isso, aquilo que eu apelo a todos que estão aqui, ao PSD e ao CDS que faltaram, é que junto dos seus partidos no próximo Orçamento de Estado garantam que fazem pressão para estar lá a verba para isto poder avançar. Eu farei a minha parte no meu, façam também a vossa parte. Foi falado aqui também da parte do no Centro de Saúde na cobertura de médicos de família e houve dois dados interessantes que me foram dados. Uma é que nós temos uma cobertura de 99,8% de médicos de família, só não tem médico de família quem opta por não ter as outras opções. E outra, que é o que me preocupa também sempre nos profissionais de saúde e que está muito ligada à função pública, é que a taxa de absentismo no nosso hospital, ou seja, faltas ao trabalho, é 10%. Todos os dias 10% dos funcionários faltam. Nós temos que arranjar incentivos para melhorar esta parte. Também sabendo que todo este investimento que eu estou a falar e muito que foi feito nos últimos tempos com a ajuda do PRR em equipamentos só é rentável se nós tivermos técnicos para operar as máquinas e vai ser um grande problema dos próximos tempos em garantir a contratação de pessoal para conseguir usar as máquinas que foram contratadas, novas máquinas de raio-x. Temos que fazer esse esforço enquanto comunidade para aquele hospital nos conseguir responder a todos. Foi este o quadro que me pintaram lá da administração. E nós agora vamos fazer a nossa parte, que é fazer pressão no Orçamento do Estado. E daqui a uns tempos vermos se isto avança ou não e podermos responsabilizar na parte do Centro de Saúde da Câmara e na parte do hospital em si, a direção e o Ministério da Saúde, transformando o nosso hospital numa prioridade, que tem que ser, porque senão, com o aumento de população, e não é só o aumento de população, aqui última nota para fechar. Nós, quando falamos do aumento de população em Famalicão, também temos que referir que com o envelhecimento há uma maior procura por cuidados de saúde. Só isso já aumenta a necessidade de resposta. E por isso mesmo é que nós temos de estar muito ligados nesta área. Uma das grandes prioridades tem que ser fazer pressão para que haja este financiamento, para que o hospital consiga responder melhor.
1: Fazer pressão para que o hospital não tenha muitas pressões, não é? E que é o problema de sempre. Muito bem, ficamos então por aqui quanto ao debate de hoje, com posições vincadas tanto no plano da transparência financeira como na resposta dos cuidados de saúde da população. Encerramos assim o debate dos temas que trouxemos à mesa para as políticas famalicenses. Agradeço a presença da CDU, na pessoa do Silvio Sousa, o Hélder Lopes, do PS. Hoje foi a estreia, muito obrigado e agradeço, espero que continue também a poder vir cá aos debates. O Paulo Lopes, da Iniciativa Liberal, e também a estreia do António Pinheiro, do Chega. Muito obrigado a todos, agradeço o vosso tempo dispensado para estar aqui connosco. Voltamos no próximo dia 21, vamos fazer uma pausa por motivos da minha ausência, mas vai ter que ser. Voltamos então depois com todas as forças políticas, assim espero que depois do meu regresso ao programa possamos ter todos os partidos políticos aqui no debate. um bom período de ausência de debate e façamos reflexão então para que continuemos a promover este debate aos famalicenses e é esse o intuito da Famalicão Canal. Até ao próximo, depois do dia 21. Dia 21 calha numa quarta-feira, portanto, na quarta-feira seguinte. Até lá, continuo a acompanhar a Famalicão Canal. Boa noite.

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0: 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São 23 horas.
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É meia-noite. 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